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Dizem que o amolador anuncia transformações. Como uma espécie de presságio no meio da rua. A sorte de uns, mas o azar de outros.

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0: acho que a gente faz parte de um grande teatro. Cada um tem o seu papelzinho e cada um tem o seu coringa gravado, guardado dentro da manguinha aqui, para fazer a sua canastra na hora precisa. Então, na medida em que isso possa ser feito, a gente preserva alguns dados para o futuro, que ninguém apupa, não é, meu bem?
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Ser artista não é querer estar na moda, é olhar à roda e ver o mundo inteiro ser verdadeiro. Não é olhar para fora enquanto não se olha para dentro, não ser cinzento, não ser perfeito, bem vestido ou requintado, mas trazer o bem ao peito. É ser inteiro, ser imperfeito, delicado, por vezes desafinado. E daí? Não é o quase estar perfeito que faz a obra ter sentido, é sentir no ventre o filho. 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

0: nem se lembra que eu sou palestiniano. Nem Isaías, nem tampouco o Ezequias, ou aquele que já sabias, mas não queres acreditar.
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0: São 7 horas. 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
1: Bom dia, boa segunda-feira.
2: Os dias da história, um acontecimento histórico por cada um dos 365 dias do ano. Os dias da história, uma compilação de Paulo Jorge de Sousa Pinto, com edição de Daniel Vieira. 15 de junho, 1389, Batalha do Kosovo. Foi na planície com este nome, um pouco a norte da atual cidade de Pristina, e que veio mais tarde a designar toda a região, que forma hoje uma república independente, que teve lugar um confronto entre um exército invasor otomano e as forças do Reino da Sérvia. As estimativas apontam para 30 a 40 mil soldados do lado otomano e entre 15 a 30 mil do lado sérvio. Foi uma batalha muito sangrenta, da qual os exércitos se aniquilaram mutuamente e na qual morreram igualmente os líderes de ambos os lados, o sultão otomano Murad e o príncipe sérvio Lazar. Apesar do resultado inconclusivo, a batalha acabou por favorecer o Império Otomano, porque a destruição do exército sérvio esgotou os recursos militares do reino. A Batalha do Kosovo foi uma das mais importantes de toda a história da Sérvia, porque assinalou o princípio do fim da sua independência. O novo rei jurou a fidelidade ao sultão otomano, no que foi imolado por outros príncipes sérvios. A Sérvia tornou-se um estado vassalo, mas conseguiu manter a sua autonomia durante algum tempo. Em 1459, o sultão otomano Maomé II, o mesmo que havia conquistado Constantinopla poucos anos antes, tomou o que restava do reino da Sérvia, que deixou, portanto, de existir como reino independente e foi incorporado no Império Otomano. A Sérvia foi uma província otomana até aos inícios do século XIX, quando obteve a autonomia e, posteriormente, a independência como principado em 1817. A sua história durante os dois séculos seguintes foi muito atribulada, como a de toda aquela região, com a desagregação do Império Otomano e a formação de estados instáveis e em permanente conflito. A Batalha do Kosovo é, ainda hoje, um traço importante da identidade sérvia e uma referência da unidade nacional na luta contra a invasão estrangeira. É, aliás, um dos motivos porque a Sérvia não reconhece a independência da República do Kosovo, que foi declarada em 2008, uma vez que considera aquela região como o berço da nação que não pode, por isso, ser alienada. Os dias da história.
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carneiro pode sentir-se um pouco em baixo, tenha pensamentos positivos, vamos lá. Por cada pensamento negativo tem que ter pelo menos um positivo, tá bom? Agora, touro, procure concentrar as suas energias naquilo que lhe faz bem. Gêmeos, no trabalho esteja atento, tenha uma postura vigilante. Caranguejo, encontra-se numa fase favorável, avance com as suas ideias. Leão, hoje poderá ter que fazer uma escolha importante, escolha o que for melhor para si. Virgem, pode estar a começar uma fase de renovação na sua vida, que seja cheia de luz, paz e amor. Continuamos com balança. Hoje é um bom dia a nível material e terá mais estabilidade. Escorpião, hoje poderá ter um avanço importante num projeto que você andava aí, que queria fazer, hoje é que vai para a frente. Sagitário, hoje vai poder contar com a lealdade de alguém muito próximo. Parabéns. Capricórnio, preste atenção, pode receber mensagens muito importantes através dos sonhos ou coincidências. Abra a pestana. Aquário, procura agir com maturidade, você é capaz. Peixes, pode receber uma recompensa a nível financeiro, já não é sem tempo. É ou não é? E agora, os signos mais favorecidos hoje são tchararara, caranguejo e balança. E os menos favorecidos são carneiro e gêmeo.

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1: 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O Museu Municipal de Vouzela tem patente ao público até ao final deste mês de junho a exposição Mãos com Memória. A mostra cultural reúne uma vasta e rica variedade de trabalhos artísticos e artesanais que foram cuidadosamente desenvolvidos pelos alunos da Universidade Sénior de Vouzela ao longo do presente ano letivo, servindo como uma montra do talento, da dedicação e da vitalidade da população sénior do concelho. A exposição reflete a diversidade das disciplinas lecionadas na instituição e cruza de forma harmoniosa as artes tradicionais com a inovação tecnológica. Quem visitar o museu poderá apreciar peças únicas nas áreas de bordados, tapetes de arraiolos, pintura, tricô, além de projetos dedicados ao ambiente e à botânica no âmbito do ateliê A Hora das Plantas e surpreendentes trabalhos na área da robótica. A iniciativa celebra o envelhecimento ativo, a partilha de afetos e a preservação da identidade cultural local. Organizada em parceria com a Câmara Municipal de Vouzela, a exposição é de entrada livre e gratuita para toda a comunidade. As portas do Museu Municipal estão abertas para visitas de terça-feira a sábado, no horário das 10 às 13 e das 14 às 18, encerrando aos domingos e segundas-feiras. Ritual de Domingo celebra 10 anos com programação especial que reforça o compromisso com a criação artística e a intervenção comunitária. Uma programação que, segundo a encenadora Sónia Barbosa, terá o seu foco no futuro.
2: É uma programação que tem este foco do futuro em particular, mas também de celebração daquilo que foi feito. E este ano esse foco tornou-se vital. Temos um evento a que chamamos Sangue Novo, já tem 4 anos, e que tem ganhado espaço e que este ano vai ter realmente assim, alguma importância. O Sangue Novo é exatamente aquele espaço, aquela plataforma que temos encontrado para propor artistas e criações jovens, às vezes até num contexto ainda de formação, outras vezes jovens, muito jovens, mas que já são profissionais e que já estão nesse mundo profissional. E portanto este ano vamos ter um ano de sangue novo em grande, onde temos dois projetos, Circo Uva Passa, que é um espetáculo que vai andar a circular agora já a partir de julho, e temos um outro projeto que se chama Um Celeiro Numa Ilha.
1: O mês de julho será integralmente dedicado à estreia e circulação de Circo Uva Passa, uma nova produção de Ritual de Domingo que percorrerá 11 freguesias do concelho de Viseu, totalizando 14 representações. O Circo Uva Passa resulta de uma viagem sensorial entre paisagem, novo circo, música experimental, vídeo e movimento. O Parque Desportivo e Recreativo da Bela Vista, localizado na Cobertinha, em Vila Maior, concelho de São Pedro do Sul, vai transformar-se no epicentro da sustentabilidade e da valorização do território. A 7ª edição da Aldeia Bio, Feira do Biológico e da Natureza, regressa no fim de semana de 18 e 19 de julho, com uma programação rica e diversificada, desenhada para atrair entusiastas do ambiente, famílias e produtores locais. O evento assume-se como uma montra de excelência para a divulgação e comercialização de produtos biológicos e agroalimentares da região, integrando ainda espaços dedicados à gastronomia tradicional e ao artesanato identitário. Com o intuito de promover a partilha de conhecimento e a sensibilização ambiental, o certame contará com um seminário temático e diversos workshops práticos focados no desenvolvimento sustentável e em modos de vida saudáveis. A par da vertente expositiva e pedagógica, a Aldeia Bio aposta fortemente no desporto de natureza e no lazer. Os amantes do exercício físico e do ar livre poderão participar num percurso pedestre e num passeio de BTT, iniciativas desenhadas para dar a conhecer a biodiversidade e as paisagens envolventes. O ambiente festivo estará garantido ao longo dos dois dias com vários momentos de música ao vivo e animação de rua para todas as idades. Para conhecer em detalhe os horários e o cartaz completo das atividades, poderão os interessados aceder ao website da Junta de Freguesia de Vila Maior em jfvilamaior.com. É tudo quanto às notícias regionais na VFM. Tenha a continuação de uma ótima segunda-feira.
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0: São 8 horas. 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
1: Olá, viva, boa segunda-feira, bom arranque de semana. O Dia Mundial da Consciencialização da Violência contra a Pessoa Idosa tem lugar a 15 de junho. Numa cidade cada vez mais envelhecida, os idosos são esquecidos e sujeitos a maus-tratos físicos e psicológicos, quer pelas famílias, quer pelos serviços de acolhimento ou pela sociedade em geral. No espaço aniversário, hoje vamos dar os parabéns ao vocalista e guitarrista da banda Snow Patrol, Gary Lightbody. Faz 50 anos, meio século. Além de tudo, Gary ainda escreve artigos e colunas em várias revistas e jornais, como a Q, The Music, e também já foi editor da secção musical do The Irish Times. Gary prefere manter a sua vida pessoal um assunto privado. Foi eleito o 96º homem mais sexy da Irlanda em 2009.

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1: Cucu! Olá! Sejam bem-vindos a mais um Cuidado que ele está na cozinha. Eu sou o Emanuel Moura e hoje vou ensinar-lhe a fazer uma receita que eu adoro. Chama-se papas de carolo. À falta de arroz e com a abundância do milho, os beirões criaram as papas de carolo. É muito parecido com o arroz doce. No entanto, contudo, porém, todavia é feito com um carolo de milho. O que vai precisar é de 0,5 litro de água, 1 colher de café de sal, 1 tira de casca de laranja, farinha de milho amarela, mais ou menos 140 gramas, pau de canela, quanto baste, leite meio gordo, 1 litro, 175 gramas de açúcar louro e canela em pó, quanto baste. A preparação é deliciosa, muito boa. Comece por colocar a água, o sal e a casca da laranja num tacho, leva ao lume e deixe ferver. Depois junta a farinha de milho, o pau de canela, deixe cozer e mexa sem parar com a ajuda da vara de arames, até absorver a água por completo. De seguida adiciona o leite morno em fio, sem parar de mexer, e por fim o açúcar. Cozinhe durante cerca de 10 minutos, até as papas ganharem assim uma consistência bem cremosa. De seguida, tira a casca da laranja e o pau da canela, retire o tacho do lume e deite as papas para uma ou várias taças individuais. Antes de servir, decore com pau de canela e com canela em pó. Voilà, está feito! Uma sobremesa bem tradicional, bem portuguesa e que é maravilhosa. Para voltar a ouvir esta e mais receitas, tem que ir ao podcast da sua rádio, que eu estou lá a explicar tudinho, tudinho, tudinho, até como é que se faz papas de carolo de milho. Bem, quanto a mim, por hoje é tudo, foi um gosto. Até para a próxima, está bem? Tchau!
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0: Estas azeiras ou não és?
1: Uma pessoa que não é sincera para a outra. Não, não.

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12: 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O Museu Municipal de Vouzela tem patente ao público até ao final deste mês de junho a exposição Mãos com Memória. A mostra cultural reúne uma vasta e rica variedade de trabalhos artísticos e artesanais que foram cuidadosamente desenvolvidos pelos alunos da Universidade Sénior de Vouzela ao longo do presente ano letivo, servindo como uma montra do talento, da dedicação e da vitalidade da população sénior do concelho. A exposição reflete a diversidade das disciplinas lecionadas na instituição e cruza de forma harmoniosa as artes tradicionais com a inovação tecnológica. Quem visitar o museu poderá apreciar peças únicas nas áreas de bordados, tapetes de arraiolos, pintura, tricô, além de projetos dedicados ao ambiente e à botânica no âmbito do ateliê A Hora das Plantas e surpreendentes trabalhos na área da robótica. A iniciativa celebra o envelhecimento ativo, a partilha de afetos e a preservação da identidade cultural local. Organizada em parceria com a Câmara Municipal de Vouzela, a exposição é de entrada livre e gratuita para toda a comunidade. As portas do Museu Municipal estão abertas para visitas de terça-feira a sábado, no horário das 10 às 13 e das 14 às 18, encerrando aos domingos e segundas-feiras. Ritual de Domingo celebra 10 anos com programação especial que reforça o compromisso com a criação artística e a intervenção comunitária. Uma programação que, segundo a encenadora Sónia Barbosa, terá o seu foco no futuro.
13: É uma programação que tem este foco do futuro em particular, mas também de celebração daquilo que foi feito. E este ano esse foco tornou-se vital. Temos um evento a que chamamos Sangue Novo, já tem 4 anos, e que tem ganhado espaço e que este ano vai ter realmente assim, alguma importância. O Sangue Novo é exatamente aquele espaço, aquela plataforma que temos encontrado para propor artistas e criações jovens, às vezes até num contexto ainda de formação, outras vezes jovens, muito jovens, mas que já são profissionais e que já estão nesse mundo profissional. E portanto este ano vamos ter um ano de sangue novo em grande, onde temos 2 projetos, Circo Uva Passa, que é um espetáculo que vai andar a circular agora já a partir de julho, e temos um outro projeto que se chama Um Celeiro Numa Ilha.
12: O mês de julho será integralmente dedicado à estreia e circulação de Circo Uva Passa, uma nova produção da Ritual de Domingo que percorrerá 11 freguesias do concelho de Viseu, totalizando 14 representações. O Circo Uva Passa resulta de uma viagem sensorial entre paisagem, novo circo, música experimental, vídeo e movimento. O Parque Desportivo e Recreativo da Bela Vista, localizado na Cobertinha, em Vila Maior, concelho de São Pedro do Sul, vai transformar-se no epicentro da sustentabilidade e da valorização do território. A 7ª edição da Aldeia Bio, Feira do Biológico e da Natureza, regressa no fim de semana de 18 e 19 de julho, com uma programação rica e diversificada, desenhada para atrair entusiastas do ambiente, famílias e produtores locais. O evento assume reconhece-se como uma monta de excelência para a divulgação e comercialização de produtos biológicos e agroalimentares da região, integrando ainda espaços dedicados à gastronomia tradicional e ao artesanato identitário. Com o intuito de promover a partilha de conhecimento e a sensibilização ambiental, o certame contará com um seminário temático e diversos workshops práticos focados no desenvolvimento sustentável e em modos de vida saudáveis. A par da vertente expositiva e pedagógica, a Aldeia Bio aposta fortemente no desporto de natureza e no lazer. Os amantes do exercício físico e do ar livre poderão participar num percurso pedestre e num passeio de BTT, iniciativas desenhadas para dar a conhecer a biodiversidade e as paisagens envolventes. Um ambiente festivo estará garantido ao longo dos 2 dias com vários momentos de música ao vivo e animação de rua para todas as idades. Para conhecer em detalhe os horários e o cartaz completo das atividades, poderão os interessados aceder ao website da Junta de Freguesia de Vila Maior em jfvilamaior.com. É tudo quanto às notícias regionais na VFM. Tenha a continuação de uma ótima segunda-feira.
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Tatiana Duarte acaba de lançar Tentar, o seu novo single, que conta com a participação de Jimmy P, com influências de pop, R&B e música urbana. Tentar fala sobre aquelas relações que parecem chegar verdadeiramente ao fim. Entre afastamentos, reencontros e promessas que ficam pelo caminho, a canção retrata duas pessoas que continuam a voltar uma para a outra, mesmo quando sabem que talvez não o devam fazer.

0: São 9 horas.
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1: Bom dia, boa segunda-feira.
2: Agora vamos ter Prazeres Interrompidos. 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
3: Esta biografia contou com a colaboração de Maria Teresa Horta e percebe-se ao longo destas páginas um olhar íntimo e afetivo. Essa cumplicidade ajuda-nos a compreender melhor a complexidade do pensamento de uma das mulheres mais fascinantes das letras portuguesas. O livro embarca-nos numa viagem pela vida da poetisa, jornalista e ativista, ligando a experiência pessoal e a criação literária ao contexto histórico-político. Para a compreender, é necessário mergulhar nos abismos da relação com a mãe e na incompreensão de um pai emocionalmente distante, na importância da avó Camila e do seu legado feminista e na ferida profunda deixada pela separação dos pais. Na juventude, lança-se nos braços da escrita e descobre a poesia como uma urgência física, uma força indomável em torno da qual tudo se organiza e se funde. Na sua obra, há uma ruptura com os cânones, não se deixando prender a convenções, e nela a mulher passa a ocupar, sem mediações, o centro do erotismo e do desejo. Um gesto literário que rapidamente se torna político. Depois de um casamento falhado e de uma tentativa de suicídio, encontra em Luís de Barros aquele que viria a ser o grande amor da sua vida. Enquanto figura pública, a sua imagem torna-se indissociável da coragem na luta pelos direitos das mulheres. A participação nas novas cartas portuguesas e o envolvimento no movimento feminista granjearam-lhe silenciamentos e hostilidade, tanto em ditadura como em democracia. Este livro dá-nos, assim, o retrato de uma mulher multifacetada em quem as palavras liberdade e desobediência assumem um peso singular no panorama nacional.
4: O episódio de hoje foi sobre o livro A Desobediente, biografia de Maria Teresa Horta, de Patrícia Reis, da editora Contraponto, e contou com a leitura do podcast de Luís Filipe Borges, que é escritor. Boas leituras!
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2: In Loco Acapulco. É uma canção dos Four Tops, lançada como single em 1988. Foi escrita e produzida por Phil Collins, que tocou a bateria na faixa, e Lamont Dozier, da lendária Motown, e do grupo de compositores Holland Dozier Holland, para a trilha sonora do filme Buster, que também estreou Phil Collins no cinema. Loco in Acapulco foi lançada pela Arista Records e tornou-se um sucesso internacional, alcançando a 7ª posição nos tops do Reino Unido e a 9ª posição na Holanda. A canção não ficou nos tops dos Estados Unidos, pois foi lançada como lado B de Change of Heart, quando foi lançada como single em 1989. A música é sobre festas, diversão, numa cidade mexicana de Acapulco, que posteriormente apareceu no álbum de estúdio de 88, Undestructible.

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Ora, muito bem, uma vez mais, bom dia para todos os ouvintes da VFM que estão na nossa sintonia. E tivemos aqui agrupamentos de folclore da nossa música, a música tradicional e popular portuguesa. Começamos no Minho e acabamos no Algarve com este baile mandado. Mas agora, rapidamente, já estamos cá em cima, já estamos na Beira Alta e vamos até onde? Eu já lhe digo até onde é que vamos. É uma região muito bonita, é aqui na Beira Alta e é um grupo que tem aproximadamente 27, à volta dos 27 anos de vida. Tem uma história para contar. É a história da comunidade estruturada à roda de três elementos aglutinadores que são a ribeira, o moinho e o pão. A ribeira foi o tema de um primeiro CD que foi gravado, Sons da Ribeira, gravado no ano de 2006. E em 2019 comemoraram o 20º ano, portanto em 2019 fizeram 20 anos de vida e apresentaram o segundo CD enquadrado na imagem do moinho. Não há comunidade que ao longo da sua história tenha sobrevivido sem a água de uma ribeira, fonte de vida,

e sem o produto de um moinho. O pão é a base da alimentação. Eu estou a falar de um agrupamento que pertence a Ribeiradio, do Conselho de Oliveira de Frades. Melodias da terra à serra são os cantares do ídolo. Eu já estive lá a convite dos cantares do ídolo numa festa de aniversário e digo-lhes que aquilo foi fantástico, maravilhoso, fenomenal. Realmente é gente da Beira Alta, é gente da nossa região e eles por aqui vão passar.

Cantares do Ídolo aqui na nossa companhia, deliciando-nos com as suas músicas, estas vozes frescas e cristalinas da Beira Alta. Mas Cantares do Ídolo continuam assim a preservar e a avivar as memórias e as tradições que fizeram das suas aldeias os lugares de vida que ainda hoje são. O passado não passa de moda e continua a fundamentar a sua essência coletiva. É por isso que recordamos todos os elementos que ao longo dos quase 27, 28 anos de vida fizeram a história deste grupo. Eu tenho muito prazer em vos oferecer estas músicas que nunca passaram por aqui. Nunca passaram, eu não me lembro de ter passado isto aqui, Cantares do Ídolo, porque foi um CD que eu recebi quando estive lá no aniversário, talvez no ano em que eles fizeram 20 anos, e o certo é que foram-me oferecidos, que eu tenho ideia, dois CDs, mas até este momento só encontrei um, este, que ainda estava impecável, nunca tinha sido aberto. Entretanto, eu também, devido à minha vida profissional, deixei de fazer programas na Rádio Vozela, porque estive muito tempo em Viseu, e o certo é que agora sim, agora estou aqui de vez, de cal, como é que se costuma dizer, de pedra e cal. É os Cantares do Ídolo que continuam a deliciar-nos com as suas vozes, a sua companhia, as suas músicas e, acima de tudo, as suas cantigas.

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Meus queridos ouvintes, e chegamos rapidamente ao fim da primeira hora do programa de hoje. Tivemos aqui agrupamentos de folclore do Minho ao Algarve e finalizamos esta primeira hora com Cantares do Ídolo, Melodias da Terra à Serra, da freguesia de Ribeira Dio, concelho de Oliveira de Frades. E para nós foi uma honra passarmos exatamente estes Cantares do Ídolo. Parabéns a toda a freguesia de Ribeira Dio, porque não dar os parabéns também ao concelho, à Câmara Municipal, que tem apoiado este grupo. Aliás, apoia este e muitos mais. E à Câmara de Oliveira de Frades. Então, até já, vamos com este grupo de concertinas. De onde é que eles são? Espera aí que eu já me esqueço. Ah, Cesures, Penalva do Castelo. É da nossa região, é do nosso distrito. Vamos até ao final da hora. Um pequenino intervalo se aproxima, uma pausa e depois voltamos, ok? Então até já, até já.

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1: São 11 horas.
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meus amigos, já iniciamos a segunda hora com estas bonitas vozes, bonitas canções, agrupamentos de música tradicional e popular portuguesa que são uma maravilha da nossa região, é da Beira Alta. E agora vamos até São Cristóvão de Lafões e vamos ouvir aqui assim o grupo de trajes e cantares de São Cristóvão de Lafões, que se pertence ao Conselho de São Pedro do Sul. Vamos ouvi-los.

E digam lá, meus queridos amigos, se isto é ou não é uma maravilha ouvir este instrumental e estas vozes que pertencem a São Cristóvão de Lafões. Aliás, já visitou o mosteiro de São Cristóvão de Lafões, ali pertinho da cidade de São Pedro do Sul. São pai 10 quilómetros. Ai, é tão bonito aquilo, aquela região é tão gira, tão gira, tão gira. Eu aconselho uma visita lá. Vá até lá. E vamos continuar com eles.

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1: É isso mesmo, meus amigos. Tivemos aqui este grupo de trajes e cantares de São Cristóvão de Lafões, com várias canções que eles nos deliciaram aqui com as suas vozes e os seus instrumentos. Romarias ao São Cristóvão. Eu digo outra vez aquilo que disse no início. Aconselho uma visita ao Mosteiro de São Cristóvão de Lafões, concelho de São Pedro do Sul. E pode visitar outras coisas, mas hoje estamos aqui a passar a música de São Cristóvão de Lafões. E agora vamos até Penalva do Castelo, que é do nosso distrito e que também tem música muito, mas muito boa. Vamos ouvir.

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0: Meus amigos, e chegamos ao final de mais um Espaço Habitual, um programa de rádio aqui na VFM, uma produção de Fernando Morgado, mais alto e mais além. Estamos em pleno arraial no mês de julho. Claro, são arraiais populares que de norte a sul se realizam e nós aqui também. Estivemos aqui com 4 agrupamentos de música tradicional e popular portuguesa. Eu despeço-me com muita amizade, meus caros amigos. Eu gostei muito de estar na sua companhia e levar até si o melhor da música tradicional portuguesa, porque estamos no mês dos Santos Populares. E, olha, bom dia, até amanhã. Já sabe que amanhã eu cá voltarei a estar à mesma hora, às 10 da manhã, mais alto e mais além, das 10 até ao meio-dia. E é um prazer realizar, fazer o alinhamento dos programas para que você se sinta bem na nossa companhia. Consigo esteve a VFM e Fernando Morgado. Bem-aja, muito obrigado, bom dia, continuação de um bom dia e até amanhã às 10. Até amanhã. Obrigado.
1: É meio-dia.
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3: Está no ar o News Flash com o essencial da informação para esta segunda-feira, 15 de junho. Educadores de infância e professores do primeiro ciclo encontram-se em greve por considerarem injusto e sem sentido continuarem a trabalhar quando as aulas já terminaram para os restantes anos letivos. Para contestar este desfasamento no calendário escolar, que acusam de criar desigualdades, a FENPROF organizou esta manhã uma tribuna pública pela equidade na monodocência, regime em que um único professor leciona várias disciplinas à mesma turma, com o secretário-geral do sindicato, José Feliciano Costa, a reforçar que a atual diferença de calendários carece de lógica.
4: Porque no dia 15 de junho terminam as atividades letivas de todos os setores, à exceção destes dois. E, portanto, nós vamos ter o prolongamento apenas para estes dois setores até dia 30 de junho. E não se percebe porque há aqui uma necessidade, enfim, de manter as crianças nas escolas, mas isso são necessidades sociais e os professores da chamada monodocência acham que isto, e bem, que cria aqui uma situação de desigualdade. Convocámos uma greve nacional também só para estes setores para permitir a participação nesta tribuna pública e a tribuna pública tem mesmo esse nome, equidade na monodocência.
3: A leitura do acórdão do julgamento do agente da PSP, Bruno Pinto, acusado do homicídio de Odair Muniz, na Cova da Moura, em outubro de 2024, está marcada para esta tarde no Tribunal de Sintra. O Ministério Público pediu a condenação do arguído e a sua proibição de exercer funções na PSP, argumentando que o polícia não agiu em legítima defesa e que deve ser dado como não provado que a vítima, atingida com dois tiros, estivesse armada com uma faca ou tivesse tentado agredir o agente. Entre os agentes da PSP, alguns afirmaram ter visto uma faca junto ao corpo de Odair Muniz, enquanto outros garantiram não ter visto tal objeto. Os pescadores da Costa da Caparica, em Almada, queixam-se de ter cada vez menos espaço na praia para exercer a sua atividade profissional, devido à escassez de areia, à proliferação de concessões de bares e restaurantes, ao aumento de escolas de surf e à realização frequente de diversos eventos. António Martins, conhecido como Calita e mestre de duas embarcações tradicionais da região, lamenta as crescentes restrições e o excesso de regulamentação que têm prejudicado o setor, alertando para a necessidade urgente de se salvaguardar uma área específica de água e areal para a faina, sob o risco de os pescadores locais serem forçados a parar a sua atividade tradicional. Durante a cerimónia de evocação dos 40 anos do trágico incêndio de Águeda, o ministro da Administração Interna apelou à União Nacional e garantiu que o governo será implacável com quem colocar em risco o esforço coletivo de prevenção e combate aos fogos florestais, assegurando o afastamento imediato de qualquer elemento sob a sua tutela que não colabore neste desígnio. Numa altura em que se prevê um verão difícil e o combate ao incendiarismo surge como prioridade, Luís Neves sublinhou a importância de derrubar barreiras institucionais diante de calamidades públicas, um esforço que este ano conta com o reforço de mais 3 equipas multidisciplinares, compostas pela GNR, Instituto de Conservação da Natureza e das Florestas e Polícia Judiciária. Os distritos de Bragança, Viseu, Guarda, Vila Real e Castelo Branco estão hoje sob aviso amarelo, entre o meio-dia e as 21 horas, devido à previsão do Instituto Português do Mar e da Atmosfera de aguaceiros por vezes fortes e trovoadas frequentes e dispersas. Embora se preveja para o continente um dia de céu pouco nublado ou limpo, haverá um aumento de nubosidade nas regiões do interior durante a tarde, propiciando a ocorrência destas condições meteorológicas mais adversas. 4 idosos da mesma família, com idades compreendidas entre os 69 e os 88 anos, morreram esta manhã num incêndio num contentor onde residiam na localidade de Konitsa, no noroeste da Grécia. Os irmãos viviam no local desde 1996, ano em que a estrutura lhes foi atribuída após um sismo ter destruído a sua habitação, e enfrentavam condições muito precárias, sofrendo problemas de saúde e habitando sem eletricidade. Embora as causas oficiais do sinistro ainda estejam por determinar, as autoridades suspeitam que as chamas possam ter sido flagradas por uma vela ou por uma lamparina a petróleo. O acordo alcançado entre os Estados Unidos e o Irão trouxe um fim imediato à guerra, estabelecendo um cessar-fogo no conflito do Médio Oriente, que inclui também o Líbano. Confirmado pelo presidente norte-americano Donald Trump e pelo vice-ministro dos Negócios Estrangeiros iraniano, Kazen Garipabadi, o entendimento foi anunciado após a mediação do Paquistão e prevê a reabertura imediata do Estreito de Hormuz sem taxas de trânsito, bem como o levantamento do bloqueio naval norte-americano. Com a finalização do tratado, cuja assinatura oficial está agendada para a próxima sexta-feira na Suíça, Trump apelou à retoma global do tráfico marítimo e do fluxo de petróleo. Enquanto isso, a Rússia lançou esta madrugada um ataque em grande escala contra as cidades ucranianas de Kiev e Kharkiv, recorrendo a mísseis e drones que atingiram edifícios residenciais e a catedral no Mosteiro das Grutas, na capital, provocando 5 feridos e vários incêndios. Em Kharkiv, os bombardeamentos destruíram um museu municipal e resultaram na morte de 5 socorristas, deixando no total mais de 140 mil pessoas sem eletricidade. Na vertente diplomática, o presidente ucraniano revelou ter dialogado por telefone com Donald Trump, estando já em curso o planeamento de um encontro entre ambos a curto prazo. E foi o essencial da informação nacional e internacional para esta segunda-feira, 15 de junho. Tenha a continuação de um ótimo dia.
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1: Cucu! Olá! Sejam bem-vindos a mais um Cuidado que Ele Está na Cozinha. Eu sou o Emanuel Moura e hoje vou ensinar-lhe a fazer uma receita que eu adoro. Chama-se Papas de Carolo. À falta de arroz e com a abundância do milho, os beirões criaram as papas de carolo. É muito parecido com o arroz doce. No entanto, contudo, porém, todavia é feito com um carolo de milho. O que vai precisar é de 0,5 litro de água, uma colher de café de sal, uma tira de casca de laranja, farinha de milho amarela, mais ou menos 140 gramas, pau de canela, quanto baste, leite meio gordo, 1 litro, 175 gramas de açúcar louro e canela em pó, quanto baste. A preparação é deliciosa, muito boa. Comece por colocar a água, o sal e a casca da laranja num tacho, leva ao lume e deixe ferver. Depois junta a farinha de milho, o pau de canela, deixe cozer e mexa sem parar com a ajuda da vara de arames, até absorver a água por completo. De seguida adicione o leite morno em fio, sem parar de mexer, e por fim o açúcar. Cozinhe durante cerca de 10 minutos, até as papas ganharem assim uma consistência bem cremosa. De seguida, tire a casca da laranja e o pau da canela, retire o tacho do lume e deite as papas para uma ou várias taças individuais. Antes de servir, decore com pau de canela e com canela em pó. Voilà! Está feito! Uma sobremesa bem tradicional, bem portuguesa e que é maravilhosa. Para voltar a ouvir esta e mais receitas, tem que ir ao podcast da sua rádio, que eu estou lá a explicar tudinho, tudinho, tudinho, até como é que se faz papas de carolo de milho. Bem, quanto a mim, por hoje é tudo, foi um gosto. Até para a próxima, está bem? Tchau!
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12: O Museu Municipal de Vouzela tem patente ao público até ao final deste mês de junho a exposição Mãos com Memória. A mostra cultural reúne uma vasta e rica variedade de trabalhos artísticos e artesanais que foram cuidadosamente desenvolvidos pelos alunos da Universidade Sénior de Vouzela ao longo do presente ano letivo, servindo como uma montra do talento, da dedicação e da vitalidade da população sénior do concelho. A exposição reflete a diversidade das disciplinas lecionadas na instituição e cruza de forma harmoniosa as artes tradicionais com a inovação tecnológica. Quem visitar o museu poderá apreciar peças únicas nas áreas de bordados, tapetes de arraiolos, pintura, tricô, além de projetos dedicados ao ambiente e à botânica no âmbito do ateliê A Hora das Plantas e surpreendentes trabalhos na área da robótica. A iniciativa celebra o envelhecimento ativo, a partilha de afetos e a preservação da identidade cultural local. Organizada em parceria com a Câmara Municipal de Vouzela, a exposição é de entrada livre e gratuita para toda a comunidade. As portas do Museu Municipal estão abertas para visitas de terça-feira a sábado, no horário das 10 às 13 e das 14 às 18, encerrando aos domingos e segundas-feiras.
13: Ritual de Domingo celebra 10 anos com programação especial que reforça o compromisso com a criação artística e a intervenção comunitária. Uma programação que, segundo a encenadora Sónia Barbosa, terá o seu foco no futuro.
14: É uma programação que tem este foco do futuro em particular, mas também de celebração daquilo que foi feito. E este ano esse foco tornou-se vital. Temos um evento a que chamamos Sangue Novo, já tem 4 anos, e que tem ganhado espaço e que este ano vai ter realmente assim, alguma importância. O Sangue Novo é exatamente aquele espaço, aquela plataforma que temos encontrado para propor artistas e criações jovens, às vezes até num contexto ainda de formação, outras vezes jovens, muito jovens, mas que já são profissionais e que já estão nesse mundo profissional. E portanto este ano vamos ter um ano de sangue novo em grande, onde temos 2 projetos, Circo Uva Passa, que é um espetáculo que vai andar a circular agora já a partir de julho, e temos um outro projeto que se chama Um Celeiro Numa Ilha.
13: O mês de julho será integralmente dedicado à estreia e circulação de Circo Uva Passa, uma nova produção da Ritual de Domingo que percorrerá 11 freguesias do concelho de Viseu, totalizando 14 representações. O Circo Uva Passa resulta de uma viagem sensorial entre paisagem, novo circo, música experimental, vídeo e movimento.
12: O Parque Desportivo e Recreativo da Bela Vista, localizado na Cobertinha, em Vila Maior, concelho de São Pedro do Sul, vai transformar-se no epicentro da sustentabilidade e da valorização do território. A 7ª edição da Aldeia Bio, Feira do Biológico e da Natureza, regressa no fim de semana de 18 e 19 de julho, com uma programação rica e diversificada, desenhada para atrair entusiastas do ambiente, famílias e produtores locais. O evento assume-se como uma montra de excelência para a divulgação e comercialização de produtos biológicos e agroalimentares da região, integrando ainda espaços dedicados à gastronomia tradicional e ao artesanato identitário. Com o intuito de promover a partilha de conhecimento e a sensibilização ambiental, o certame contará com um seminário temático e diversos workshops práticos focados no desenvolvimento sustentável e em modos de vida saudáveis. A par da vertente expositiva e pedagógica, a Aldeia Bio aposta fortemente no desporto de natureza e no lazer. Os amantes do exercício físico e do ar livre poderão participar num percurso pedestre e num passeio de BTT, iniciativas desenhadas para dar a conhecer a biodiversidade e as paisagens envolventes. O ambiente festivo estará garantido ao longo dos 2 dias com vários momentos de música ao vivo e animação de rua para todas as idades. Para conhecer em detalhe os horários e o cartaz completo das atividades, poderão os interessados aceder ao website da Junta de Freguesia de Vila Maior em jfvilamaior.com. É tudo quanto às notícias regionais na VFM. Tenha a continuação de uma ótima segunda-feira.
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1: Bom dia, que a energia do sol vos ilumine neste início de semana. Hoje, 8 de junho, celebramos uma data vital para o nosso planeta, o Dia Mundial dos Oceanos. Estes gigantes azuis são o coração pulsante da Terra, regulando o clima, fornecendo alimento e abrigando uma biodiversidade fascinante. Essenciais para a vida e para a nossa alma, a sua proteção é urgente. Que este dia nos inspire a ser guardiões dos mares, através de pequenas ações diárias. Cada gesto conta. Tenham um dia cheio de propósito e tão vasto e inspirador como o oceano.
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0: São 13 horas. 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

0: São 15 horas. 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

Dizem que o amolador anuncia transformações. Como uma espécie de presságio no meio da rua. A sorte de uns, mas o azar de outros.

0: acho que a gente faz parte de um grande teatro. Cada um tem o seu papelzinho e cada um tem o seu coringa gravado, guardado dentro da manguinha aqui, para fazer a sua canastra na hora precisa. Então, na medida em que isso possa ser feito, a gente preserva alguns dados para o futuro que ninguém apupa, não é?
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0: São 16 horas. 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

Olá, olá, então, viva! Aqui estou eu, Rui Cardoso, com mais uma emissão do teu Legendado em Português. É isso tudo, mais duas horas de música da expressão portuguesa aqui a fazer-nos companhia na vossa rádio, sempre com muita música, boa disposição, alegria e diversão, mas muita música da expressão portuguesa e as nossas rúbricas habituais. Vamos então à música, vamos a mais duas horas de Legendado em Português e obrigado pela vossa companhia.

Já damos então assim o arranque a mais uma emissão do Legendado em Português. É o Encontro Marcado todas as semanas aqui na vossa rádio, seja através do FM ou através da internet. O importante é estarmos juntinhos, e estamos juntinhos também pelo WhatsApp 967-505-645. Temos, por exemplo, aqui o Vítor de Peniche, que diz que: Rui, mais uma emissão a passar no instante, a playlist de hoje está mesmo muito bem alinhada. Ainda agora começaram as primeiras musiquinhas a rodar por aqui, mas o Vítor fez questão de nos dar já um alô através do 967-505-645, e também podes fazer o mesmo através do nosso WhatsApp. Vamos em frente, porque atrás vem sempre gente.

0: é o momento de ficarmos com um minuto de saúde, assim muito rapidamente a passar por aqui na primeira hora do Legendado em Português.
1: Está no ar o Minuto de Saúde, aqui na tua rádio. É verdade, muita gente diz que a água do mar faz bem, mas será mesmo? A água salgada pode ajudar a limpar a pele, aliviar pequenas irritações e até ajudar a soltar o nariz em dias de constipação. O contacto com o mar também pode ajudar a relaxar e melhorar o humor. Mas atenção! Se tiveres feridas abertas, infecções ou pele sensível, nem sempre é boa ideia dar mergulhos. E claro, nunca te esqueças da proteção solar.
0: Passou assim num ápice este minutinho de saúde aqui, sempre também a pensar na saúde dos nossos ouvintes. Vamos continuando com boa saúde e com boa música durante esta emissão do Legendado em Português. Espero que estejam a gostar da playlist que para hoje escolhi para estarmos aqui juntinhos nestas 2 horas de emissão. Marará.

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1: Já estamos na segunda parte desta nossa primeira hora e é a altura de ficarmos com a MPB vista por Claro Canadá, que nos faz companhia todas as semanas aqui nas nossas emissões regulares do Legendado em Português. A MPB vista por Claro Canadá, para ouvir já a seguir.

Alô, Rui Cardoso, tudo bem? Já estou de volta para falarmos da boa música brasileira. E hoje você vai conhecer um pouquinho mais sobre o Calbi Peixoto Barros, nascido em Niterói no dia 10 de fevereiro de 1931 e falecido em São Paulo no dia 15 de maio de 2016. Calbi Peixoto foi um cantor muito respeitado, considerado um dos maiores e mais versáteis intérpretes da música brasileira. Ele iniciou a sua carreira artística no final da década de 1940. Estudou nos Salesianos em Niterói, onde chegou a cantar no coro da escola e também no coro da igreja que frequentava. Calbi trabalhou no comércio até resolver participar de programas de calouros na rádio no final da década de 40. Numa família de músicos, Calbi passou a ter os seus primeiros contatos com a música por meio dos discos do seu irmão Moacir. Mesmo sabendo que a música era a sua meta, ainda muito jovem, nem sonhava com a reviravolta que estava para acontecer na sua vida. No início dos anos de 1950, recebeu algumas oportunidades promissoras na rádio. O autor Mário Donato, na época diretor artístico da rádio Excelsior, o convidou a cantar na emissora. Em 1952, Vitor Costa, que dirigia a Rádio Nacional no Rio de Janeiro, garantiu que ele fosse contratado pela filial da emissora em São Paulo. Com a ajuda dos seus irmãos que já estavam na música, Calbi teve a primeira oportunidade de realizar a sua primeira gravação, sendo o seu primeiro 78 RPM. Em 1955, o artista lançou seu primeiro sucesso no Brasil, o Blue Gardenia, numa versão que trouxe dos Estados Unidos em português. Na época, a canção era um sucesso na voz do Nat King Cole, o seu ídolo. Em 1958, Calbi atingiu o quinto lugar nos álbuns mais tocados nos Estados Unidos. Em 1980, em comemoração aos 25 anos de carreira, ele lançou pela Som Livre o álbum Calbi Calbi, com composições escritas especialmente para ele por Caetano Veloso, Chico Buarque de Holanda, Tom Jobim, Roberto e Erasmo Carlos. A canção Bastidores, de autoria de Chico Buarque, converteu-se num dos maiores sucessos do repertório do cantor. Vamos ouvir esta canção? Bastidores, com Calbi Peixoto, o artista da semana aqui na nossa rúbrica. Mas não faça essa carinha não, porque na próxima semana eu vou estar de volta trazendo mais um grande nome da música brasileira como você nunca viu. Grande abraço e até lá!

0: MPB, vista por Cláudio Canadá. Estivemos com mais uma edição da MPB vista por Cláudio Canadá, presença habitual aqui na primeira hora do Legendado em Português. Quem também nos quis ver fazer uma visita através do 967-505-645 foi a Carolina, a partir de Lamego. Adoro quando misturas clássicos com os sons mais recentes. O programa está a fluir muito bem. Obrigado, Carolina. É sempre bom receber estas vossas mensagens através do nosso WhatsApp de serviço.
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A primeira hora está mesmo aí nos finalmente. Eu volto depois do sinal horário para a segunda hora do Legendado em Português. Espero que vocês voltem também para fazer companhia até ao final.

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0: São 17 horas. 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
4: Estou então de regresso para a segunda hora de emissão do Legendado em Português e sei que vocês estão aí na frequência certa, também na sintonia de mais uma horinha desta emissão do Legendado em Português com mais, como habitualmente, com mais duas horas de música da expressão portuguesa e as nossas rúbricas. Vamos para já à música, daqui a pouco vamos à primeira rúbrica aqui a fazer-nos companhia nesta segunda hora de emissão. Obrigado por estarem aí desse lado.
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segunda hora já se iniciou, vamos então caminhando calmamente e descontraídamente, sempre com a música da expressão portuguesa, e vamos continuar com mais música antes de irmos até ao fundo do baú, mais uma vez, buscar uma relíquia aqui da música ligeira portuguesa. Quem foi?

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1: Agora sim, é a vez de mais uma relíquia da música ligeira portuguesa, trazida aqui por mim, com a Naftalina, com o Rui Cardoso.
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1: Hoje trazemos ao Naftalina a Anita Guerreiro. Tal como muitos outros, Anita Guerreiro começou com apenas 7 anos por ser uma das miúdas fadistas infantis que ficavam identificadas com o bairro de onde vinha, sendo a Miúda do Intendente, bairro onde nascera em 1936. Com apenas 15 anos de idade, em 1952, Anita Guerreiro, nome artístico, pois o seu verdadeiro nome é Bebiana Cardinali, concorria a um passatempo do popular programa radiofónico Comboio das 6:30. Espantado com o que ouvia, o produtor do programa, Marcos Vidal, convidou-a imediatamente para se juntar ao elenco e, poucas semanas depois, estreava-se como fadista no Café Luso. Antes de completar os 20 anos, era já vedeta de revista, género em que se estreou em 1955. A Anita Guerreiro se deve à criação de um fado-canção que ficou na boca do povo e até mal lhe gravou, Cheira a Lisboa, que criou em 1969 na revista Peço a Palavra. Ironicamente, pouco depois deste sucesso colossal, Anita Guerreiro afastou-se da revista durante mais de uma década, apenas regressando em 1982. Manteve-se, entretanto, ativa como fadista, cantando em casas de fados e atuando no estrangeiro. No histórico Parque Meyer, Anita Guerreiro funda e dirige a casa típica Adega da Anita, por onde passam grandes figuras do circuito fadista. Mais tarde, encerra o espaço e parte com o marido para Angola, por onde se mantém cerca de 3 anos. Após o seu regresso a Lisboa, integra o elenco do Teatro Capitólio. No Teatro de Revista, Anita Guerreiro dá início a um dos pontos mais altos da sua carreira. Escolhi para ouvirmos o seu sucesso, Cheira a Lisboa.

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1: Estivemos com mais um momento de recordação nesta emissão do Naftalina com Rui Cardoso e comigo a gaguejar também pelo meio. Vamos continuando com mais música, depois vem um pequeno bloco de comerciais e eu volto logo após para continuar aqui com mais música e mais ainda uma rúbrica, porque ainda vamos estar em linha com a Deco, como habitualmente.

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1: E então, agora que estou de volta, aqui estou eu, em linha com a Deco. Vou já receber a Graça Cabral para mais uma das rubricas da Deco, com dicas e sugestões que só a Deco sabe trazer aqui à antena do Legendado em português. Em linha com a Deco, para ouvir já a seguir.
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2: Olá, ainda bem que está aí desse lado em mais um Em Linha com a Deco. Cuidar das finanças pessoais hoje é garantir tranquilidade financeira no futuro. Gerir as contas bancárias, os créditos, os seguros, parece ser um quebra-cabeças e uma dor de cabeça, mas não tem de ser complicado, porque se o consumidor conhecer os seus direitos, estará certamente a evitar problemas e a tomar decisões financeiras mais responsáveis. A Deco, através do seu projeto Tudo a que tem Direito, um projeto que tem o apoio da União Europeia, quer precisamente garantir que os consumidores têm informação, apoio, aconselhamento para que seja mais fácil gerir todos os seus atos de consumo, inclusivamente estes que estão relacionados com as contas lá de casa. Estamos a dedicar o mês de junho a este projeto, ou a estes conteúdos que são os que trazem mais complicação à vida dos portugueses, e por isso queremos, no espaço Em Linha com a Deco, oferecer-lhe ideias, dicas, conselhos que farão toda a diferença nos seus hábitos de consumo, hoje nos hábitos financeiros. Em primeiro lugar, quero dizer-lhe que ter uma conta bancária é um direito básico. O consumidor tem direito a receber informação que tem de ser clara sobre a sua conta bancária, sobre as comissões, os custos de manutenção da conta, as despesas de movimentos da conta. Toda esta informação tem de ser transmitida de forma clara e transparente. O consumidor tem todo o direito de movimentar e encerrar a conta quando quiser, desde que não tenha dívidas, claro. Mas se quiser mudar de banco e quiser encerrar a conta, tem todo o direito de o fazer, não precisa de se sentir constrangido ou, enfim, pressionado a não fazer, a não cumprir a sua vontade. Deve também assegurar, claro, como é óbvio, que tem saldo suficiente para os pagamentos autorizados em conta e manter sempre, isto é obrigatório, embora pareça por vezes excessivo, deve manter os contactos pessoais atualizados junto do seu banco. A dica principal que lhe damos aqui é: não se esqueça que para quem só precisa de uma conta à ordem simples, só uma, pode aceder à conta de serviços mínimos bancários. É uma solução que é muito mais barata porque não tem as despesas ou custos de manutenção mensais, tem um valor anual de baixo custo e tem direito a receber o cartão de crédito, de débito, enfim, tudo a que tem direito, fazer pagamentos em conta, tudo isso, ou transferências, é possível com a conta de serviços mínimos bancários, que é uma decisão bem mais barata. Em segundo lugar, queremos alertá-lo para o seguinte: atenção ao custo real do crédito. Pedir crédito não é só depois pagar esse valor a prestações, não. Tem de estar informado e deve receber sempre a ficha de informação normalizada europeia, a FINE, que deve ler cuidadosamente para que possa, com as várias propostas dos vários bancos, comparar então os créditos oferecidos, quais são as taxas anuais de encargos efetivas globais até à AEG, quais são os spreads, quais são os montantes total imputado ao consumidor, quais são os valores que realmente se vai pagar. Só consegue fazer estas comparações e as suas escolhas se tiver então a ficha de informação normalizada europeia. Deve conhecer tudo o que há a saber sobre taxas de juros. Existe uma taxa de juros fixa em que a prestação se mantém igual, portanto digamos que é uma decisão mais segura. A taxa variável em que a prestação pode sofrer flutuações ou subir ou descer. Pode acarretar mais risco, mas também pode trazer algum sufoco. e depois a mista, que começa como taxa fixa e depois passa a variável. Queremos lembrar-lhe, esta é a dica de ouro para o crédito, nomeadamente o crédito à habitação. São sempre exigidos seguros de vida e seguro multirriscos de habitação. Faz parte do crédito à habitação esta exigência, mas o consumidor pode escolher livremente a seguradora em que quer ter os seus contratos de seguro. Portanto, antes de assinar esse contrato com o banco, pode ter o crédito à habitação no banco e ter os seguros noutra seguradora, deve, obviamente, comparar preços, verificar as exclusões, verificar as franquias e os períodos de carência, fazer as contas e depois escolher em liberdade. Finalmente, temos que lhe deixar esta mensagem. Evite entrar em incumprimento. Seja uma conta simples à ordem, seja um crédito, seja um produto de investimento ou de poupança, evite sempre ficar em incumprimento. Evite sempre deixar pagamentos por fazer, deixar a conta a descoberto. Se tiver a atravessar um período difícil, por exemplo, se estiver com dificuldade em pagar a prestação do crédito à habitação, haja rapidamente. Contacte de imediato o banco para estudar soluções. Existem mecanismos legais, o PARI, que é o Plano de Ação para o Risco de Incumprimento, e o PERSI, o Procedimento Extrajudicial de Regularização de Situações de Incumprimento, que podem e devem ser avaliadas, e o banco é sempre obrigado a tentar todas as soluções antes de avançar para tribunal. Informe-se com a DECO, siga o projeto Tudo a que Tem Direito, passe por deco.pt, onde está toda a informação e também os contactos da equipa da nossa associação, que o pode ajudar em todas as situações. Até breve.
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1: Estivemos com a presença habitual desta nossa rúbrica, a última destas nossas emissões regulares semanais, em linha com a DECO com a Graça Cabral. Vamos continuando em direção aos finalmente desta nossa emissão, mas não sem antes falar com a Patrícia, que nos fala de Vancouver, Canadá, e de transmitir a mensagem que ela deixou através do nosso WhatsApp. Bom dia, Rui, mesmo do outro lado do mundo, sempre ligada ao Legendado em Português. E ainda bem que isso acontece todas as semanas.
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0: Estamos assim a chegar aos finalmente da nossa emissão de hoje. Oh, pois é, com muita pena, deixo já aqui as minhas despedidas, marcando já encontro para de hoje uma semana no mesmo sítio, à mesma hora do costume, sempre com mais duas horas de música da expressão portuguesa. Eu sou o Rui Cardoso, este é o Legendado em Português desta semana. Para a semana, há mais. Sejam felizes e façam alguém feliz.
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0: São 18 horas. 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
2: 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O Museu Municipal de Vouzela tem patente ao público até ao final deste mês de junho a exposição Mãos com Memória. A mostra cultural reúne uma vasta e rica variedade de trabalhos artísticos e artesanais que foram cuidadosamente desenvolvidos pelos alunos da Universidade Sénior de Vouzela ao longo do presente ano letivo, servindo como uma montra do talento, da dedicação e da vitalidade da população sénior do concelho. A exposição reflete a diversidade das disciplinas lecionadas na instituição e cruza de forma harmoniosa as artes tradicionais com a inovação tecnológica. Quem visitar o museu poderá apreciar peças únicas nas áreas de bordados, tapetes de arraiolos, pintura, tricô, além de projetos dedicados ao ambiente e à botânica no âmbito do ateliê A Hora das Plantas e surpreendentes trabalhos na área da robótica. A iniciativa celebra o envelhecimento ativo, a partilha de afetos e a preservação da identidade cultural local. Organizada em parceria com a Câmara Municipal de Vouzela, a exposição é de entrada livre e gratuita para toda a comunidade. As portas do Museu Municipal estão abertas para visitas de terça-feira a sábado, no horário das 10 às 13 e das 14 às 18, encerrando aos domingos e segundas-feiras. Ritual de Domingo celebra 10 anos com programação especial que reforça o compromisso com a criação artística e a intervenção comunitária. Uma programação que, segundo a encenadora Sónia Barbosa, terá o seu foco no futuro.
3: É uma programação que tem este foco do futuro em particular, mas também de celebração daquilo que foi feito. E este ano esse foco tornou-se vital. Temos um evento a que chamamos Sangue Novo, já tem 4 anos, e que tem ganhado espaço e que este ano vai ter realmente assim, alguma importância. O Sangue Novo é exatamente aquele espaço, aquela plataforma que temos encontrado para propor artistas e criações jovens, às vezes até num contexto ainda de formação, outras vezes jovens, muito jovens, mas que já são profissionais e que já estão nesse mundo profissional. E portanto este ano vamos ter um ano de sangue novo em grande, onde temos 2 projetos, Circo Uva Passa, que é um espetáculo que vai andar a circular agora já a partir de julho, e temos um outro projeto que se chama Um Celeiro Numa Ilha.
2: O mês de julho será integralmente dedicado à estreia e circulação de Circo Uva Passa, uma nova produção da Ritual de Domingo que percorrerá 11 freguesias do concelho de Viseu, totalizando 14 representações. O Circo Uva Passa resulta de uma viagem sensorial entre paisagem, novo circo, música experimental, vídeo e movimento. O Parque Desportivo e Recreativo da Bela Vista, localizado na Cobertinha, em Vila Maior, concelho de São Pedro do Sul, vai transformar-se no epicentro da sustentabilidade e da valorização do território. A 7ª edição da Aldeia Bio, Feira do Biológico e da Natureza, regressa no fim de semana de 18 e 19 de julho, com uma programação rica e diversificada, desenhada para atrair entusiastas do ambiente, famílias e produtores locais. O evento assume-se como uma monta de excelência para a divulgação e comercialização de produtos biológicos e agroalimentares da região, integrando ainda espaços dedicados à gastronomia tradicional e ao artesanato identitário. Com o intuito de promover a partilha de conhecimento e a sensibilização ambiental, o certame contará com um seminário temático e diversos workshops práticos focados no desenvolvimento sustentável e em modos de vida saudáveis. A par da vertente expositiva e pedagógica, a Aldeia Bio aposta fortemente no desporto de natureza e no lazer. Os amantes do exercício físico e do ar livre poderão participar num percurso pedestre e num passeio de BTT, iniciativas desenhadas para dar a conhecer a biodiversidade e as paisagens envolventes. O ambiente festivo estará garantido ao longo dos 2 dias com vários momentos de música ao vivo e animação de rua para todas as idades. Para conhecerem detalhe os horários e o cartaz completo das atividades, poderão os interessados aceder ao website

0: site da Junta de Freguesia de Vila Maior em jfvilamaior.com. É tudo quanto às notícias regionais na VFM. Tenha a continuação de uma ótima segunda-feira.
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0: São 19 horas. 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

0: Boa tarde a todo o nosso auditório. É um gosto enorme trazer alguém que nos emociona. E o homem que tenho aqui à minha frente hoje pôs-me a chorar, como já há muito tempo já não conseguia. Por isso, Ruben, foi um gosto enorme. Obrigado pela tua entrega, pela tua dedicação e por tudo que nos deste. É um prazer enorme.
1: Ora, muito obrigado, antes de mais, agradecer-te pelo convite de estar aqui. Para mim é algo novo, não é? Não estava à espera de receber um convite, mas com muito gosto venho aqui conversar contigo e tentar transmitir o que foi a emoção de subirmos finalmente à Primeira Liga, passado tanto tempo, sim.
0: Aquela emoção não foi só momentânea, aquilo já é muito trabalhado, não é, Ruben?
1: Aquilo é o reflexo da época, foi uma época muito longa, com muita emoção. A gente não começou bem, à sétima jornada as coisas não estavam a correr bem, como a gente sabe. Depois dá-se a mudança de Mister, vem o Sérgio, Mister Sérgio Fonseca, e parece que as coisas começaram aos pouquinhos a engrenar. Eu até senti isso no estádio, começamos a ter ali uma sequência de vitórias, penso que foi 5 ou 6 seguidas, começamos na Taça de Portugal, onde eliminamos o Gil Vicente, e a partir daí fomos fazendo uma sequência de vitórias muito boa. E eu também comecei a sentir os adeptos, os academistas irem ao estádio contra a vontade, contra a energia, e para mim também facilitou sem dúvida o meu trabalho, enquanto é falar para o estádio e animar as pessoas. Mas foi algo que foi muito cima, baixo, mas chegou uma parte da época em que toda a gente já acreditava que era possível e a energia estava mesmo muito boa lá no estádio, e tanto fora também nos jogos.
0: Sentes que quanto mais a união também tiver fora, mais facilita o teu trabalho? Isto é, em termos daquilo que tu tens que transmitir?
1: Sim, claro, porque nem todos os jogos tivemos sempre 5 mil ou 6 mil pessoas. Obviamente já tivemos jogos no nosso estádio, no Fontelo, com menos público, onde para mim também se calhar é um bocadinho mais difícil conseguir transmitir aquilo que eu quero passar tanto para os adeptos como para a equipa que está a jogar, que é a energia do estádio, pode ajudar a conseguir ter um bom resultado. E claro, se tiveres menos gente no estádio, os resultados não forem menos bons, para mim o meu trabalho é mais difícil, mas também ao mesmo tempo é o mais desafiador, que é eu conseguir tentar dar a volta ao cenário que está a acontecer e tentar que os academistas ajudem a equipa.
0: Também é a tua personalidade, se calhar, de ser solto, isto é, mais à vontade, também te permite isso, isto é, e nunca tiveste a timidez, por exemplo, perante públicos maiores, perante públicos mais alargados?
1: Nunca tive, porque desde sempre, ou na escola fazia teatro, ou já sou speaker já há cerca de 3, 4 anos, comecei na Colônia Terra, que lá em Bragança, aqui onde eu estou neste momento. E aqui também a malta não deixa ser envergonhada, somos todos muito, como nós dizemos cá em cima, bota para a frente, e então a minha personalidade também sempre foi assim muito divertida e animada, então nunca tive esse problema de ser mais introvertido. Claro que já passei situações em que se calhar, não sei se devo fazer isto, porque não estou a sentir eu, nem eu quase motivado, porque a malta está ali um bocadinho para baixo, mas tinha que tentar desligar essa parte e tentar sempre ao máximo ajudar a equipa como eu posso, que é tentar puxar pelos nossos adeptos.
0: Mas sente-se que um dos teus grandes trabalhos é esse, é a preparação e psicológica para aquilo que vais enfrentar depois?
1: Eu acho que a minha maior dificuldade é, independentemente de como está o resultado e como está o ambiente, eu tenho que conseguir estar como se estivéssemos a ganhar 5 ou 6 a 0 e continuar a puxar a malta para cima, porque é o trabalho do speaker, é tentar que a malta que esteja no estádio, mesmo que o jogo não esteja a correr bem, mesmo que a nossa equipa não esteja na melhor forma, é tentar continuar a juntar os dois lados, que é adeptos e equipa, em prol de uma coisa chamada que é o nosso clube, que é o Académico de Viseu, e tentar irmos sempre à vitória. Claro que às vezes não é fácil, mas tento sempre dar o meu melhor e ainda acho que tenho muito para evoluir já. Tenho colegas meus, conheço outros speakers, que esses sim são agora meus companheiros de Primeira Liga, que vejo muito dos jogos que eles fazem e sinto que ainda posso também evoluir muito, mas sem dúvida que é o meu maior objetivo, que é sempre tentar ajudar a equipa, puxando pelos nossos adeptos e ter o estádio sempre ao rubro.
0: Tu falaste nisso, agora para puxar isso mais à frente, mas tens alguma referência como speaker?
1: Eu tenho, por exemplo, dou-me bem com o speaker do Braga, com o César, estou agora confundido, dou-me bem com o speaker do Braga e com o do Vitória, já estive com os dois, independentemente de tudo, já estive com os dois, e sempre vi os vídeos deles nos estádios. Eu lembro-me quando era pequenino, olhava para a televisão e gostava de ouvir sempre, por exemplo, o speaker dizer as instituições, então sempre tive esse ponto de referência. Então já tive a oportunidade de estar com o speaker do Braga e com o do Vitória e gosto muito do trabalho deles. Mesmo com o Henrique Mano, o speaker do Porto, já falei com ele e gosto muito do trabalho que ele faz. Portanto, acho que esses três, o speaker do Braga, do Vitória e o do Porto, são a minha referência no trabalho que eu faço.
0: Quanto tempo é que te dedicas essa tua área, ou é a tua única função, ou exerces também outra coisa na comunicação?
1: Neste momento eu trabalho para o clube, na parte do speaker, e também estou na loja do clube, trabalho também na loja do Palácio do Gelo, pronto. Estou a exercer essas duas funções, mas também sempre que eles precisam de alguma coisa na parte da comunicação, seja para dar ideias, eles pedem-me e nisso eu estou sempre aberto para os ajudar. Nesse trabalho agradeço muito a uma pessoa que é o nosso diretor de comunicação, que é o Henrique Magno. Foi ele que na altura me chamou para o clube. Porque eu estou cá há cerca de uma época e meia no Académico. Eu cheguei o ano passado em janeiro. Eu até coincidi na altura com o mudança de treinador, tinha vindo o Sérgio Vieira. Eu também vim nessa altura para cá para o clube, porque o Henrique apostou em mim. Eu fazia vídeos para o Instagram também de speaker do clube Minha Terra de Bragança. Eu já o conhecia da universidade e ele gostou daquilo que ele viu de mim, então aproveitei. Ele também me falou muito do projeto, disse que era um projeto muito ambicioso e que as pessoas estavam aqui, estavam com muita fome de ganhar e muita fome de subir, e eu acredito que hoje, de facto, não me enganaram, e toda a gente que trabalha no clube, posso dizer, é gente top, top, top, e que merece, sem dúvida, estar na Primeira Liga, porque é gente que trabalha mesmo muito, tanto direção, como a parte da comunicação, como o setor comercial, toda a gente, sinto que trabalha para o mesmo, e finalmente conseguimos a tão subida, a tão desejada subida, neste caso, sim.
0: Tu tens percorrido o país de les a les agora com o Académico e com a comitiva do Académico. Sente-se que o Académico hoje tem uma estrutura forte para, isto é, subiu este ano. Há muita gente que já dizia, ah, se calhar para o ano e desce outra vez. Ou, achas que tem uma estrutura forte para aguentar estes anos agora de Primeira Liga aqui, Keiber?
1: Eu também estudei, eu também, é engraçado que eu estudei também cá em Viseu, antes de voltar para a minha terra, eu licenciei-me em Viseu. E sempre ouvia aquela história do, é o clube que do quase, que nem querem subir, querem. Mas não, eu desde que cheguei aqui ao clube e que estou dentro dele, sei que a estrutura, sei que a direção, sei que toda a gente envolvida vai dar as condições suficientes para isto ser um projeto de continuação e não ser só o ano que foi bom. Não, eu acho que toda a gente está aqui, quer dar um projeto sustentável, não vamos já dizer, olha, para o ano vamos para a Conference League, vamos. Não, mas eu acho que as pessoas estão aqui e querem mesmo fazer um projeto como ao longo dos anos têm vindo a fazer, tipo consistência, fazer plantéis bem estruturados e que tenham capacidade de disputar todos os jogos. E acho que é isso que o clube promete, sem dúvida, aos adeptos. É um projeto sólido e que vai tentar consolidar-se na Primeira Liga. Eu acho que é esse o maior objetivo neste momento do clube.
0: Também me deixar brincar contigo e é na tua área. Qual era o nome que tu gostarias para o próximo ano, que não está no plantel atualmente, mas um jogador que tu gostavas de gritar o nome dele no estádio de Fontão?
1: Oh, mas um nome surreal ou um nome que podia ser
0: O nome que
1: credível? Não
0: quiseres,
1: sei.
0: estás completamente à vontade.
1: Não sei, se calhar. Neste momento, por exemplo, sei lá, acho que gosto muito do nome de Luís Soares. Acho que fica bem que estás a ver de gritar. Vem com o nome da Luís, e as pessoas todas Soares. Por exemplo, gosto tipo de imaginar eu a dizer os nomes e as pessoas a responder-me então na cabeça. Mas sem dúvida que o meu favorito nesta época. Claro que foi o que foi, é André Clóvis também ficava muito bem no estádio do Fontelo.
0: Sinto que o Fontelo é um estádio com magnitude, é um estádio mítico, um estádio com simbolismo.
1: Sinto, e é um estádio que eu olho para o estádio do Fontelo e vejo ainda muito potencial nele. Muita gente diz que é um estádio já muito antigo, que precisa de muitas obras, claro que precisa, mas acho que é um estádio que tem muito potencial, não só pela mata em si. Dá-lhe uma beleza e uma estética muito engraçada ao Fontelo, e depois acho que a história que o estádio tem, as equipas já passaram por ali, os adeptos que já muitas vezes choraram lá, já fecharam lá muito. Acho que é um estádio que tem muito peso e que faz ter uma energia especial. Eu, por exemplo, vou para lá amanhã para o estádio, eu até gosto de ouvir lá os. Acho que são os pavões, não é os pavões, é os.
0: Mesmo os pavões, pavões, pavões.
1: Eu até gosto de ouvir o som dos pavões de manhã lá no estádio, porque é uma coisa engraçada mesmo. Acho que tem um potencial aquela mata, tem muito espaço para ser algo. Para poder crescer a longo prazo. Opa, eu não sei como é que isto vai ser, né? A direção é que sabe e isso tudo, mas eu, como olhar de um adepto também, acho que é um estádio muito bonito e tem muito potencial para se fazer lá coisas engraçadas, sim.
0: E mas não me querendo misturar, é porque o programa é teu, tu é que és o. Mas eu ia dizer, eu por exemplo cheguei lá neste jogo, eram 7 da manhã, que foi bué de cedo, porque também para evitar trânsitos
1: Claro.
0: E quando lá estava lá um pavão e achei incrível como é que eles vêm ter connosco e com uma doçura e com uma calmura. É incrível aquilo. Sentes que é incrível quando estás no teu trabalho, até de preparação, porque acredito que o faças até quando não está ninguém no estádio, isto é,
1: Sim,
0: preparação,
1: sim, sim.
0: treino, porque também fazes isso. E eles irem ter contigo, achas que é engraçado?
1: Eu nunca estive habituado a estar com pavões. Às vezes vou lá à mata, vou lá passear antes de ir para o estádio até. E eles vêm ter connosco, são muito amigáveis. Então acho que é uma ligação mesmo engraçada ali. A mata com o estádio do Fontelo. É uma, como estás a dizer, é uma ligação muito engraçada que temos ali com a nossa mata e com o nosso estádio, assim.
0: Sinto que em termos de acústica também é o estado ideal.
1: Recentemente o Académico também fez um investimento novo e eles conseguiram equipar o estádio toda à volta com colunas. Antigamente o som era um bocadinho diferente, era um bocadinho mais grave e agudo, tinha mais extremos porque era outro sistema de som. Agora com este investimento, eu acho que senti uma melhoria a nível do som por si no estádio. Ou seja, acho que é mais uniforme. Antigamente havia ali dois ou três pontos onde era mais forte. E onde eu sentia também mais onde eu estava, mas que agora o som está mais acústico porque o Académico fez um investimento e colocou à volta do estádio já os colunas de som, um sistema diferente. Agora, claro que nós temos sempre ali o como é que é, à volta do campo, o campo onde se pode.
0: Pista, pista.
1: A pista tartan, exatamente.
0: Sim.
1: Claro que a pista tartan deixa um bocadinho mais distante aquilo que é a bancada do campo. E obviamente o som também vai ficar um bocadinho mais distante do campo. Claro que se a pista do Tartan saísse, não sei se está para sair ou não, eu não sei nada disso, mas
0: Claro, claro.
1: obviamente se não houvesse lá a pista Tartan, se calhar ainda a atmosfera era muito maior ali no estádio, porque acho que cria ali uma distância um bocadinho entre o que é a bancada e o campo e até mesmo o som de uma bancada para outra, porque há uma distância mais considerável.
0: Acredito que aquilo que eu poderia fazer era aumentar ainda mais o número de público em relação àqueles 6 mil que falavas há bocadinho.
1: Sim, obviamente. Eu, por exemplo, estive na loja esta semana onde se venderam os bilhetes, onde houve uma fila de cerca, mais para
0: Sim.
1: mais 1.000 pessoas, houve lá. E eu tinha a noção que se o nosso estádio tivesse 20 mil pessoas, o estádio ia ter 20 mil pessoas. Porque era muita gente que queria ir lá, claro, muita gente ficou triste porque não teve o bilhete, obviamente, porque sei lá, para 6 mil e tal pessoas. Mas, claro, se não houvesse a pista Tartan, daria para aumentar o número de espectadores no estádio, obviamente. Eu tinha certeza, por exemplo, neste jogo, fossem 20 mil ou até mesmo 30 mil, eu acho que o estádio ia estar mesmo cheio. E não só neste jogo, até nos últimos 3, 4, 5 jogos em casa, o estádio esteve sempre muito, muito cheio. Acho que quantos mais lugares houvesse, mais a gente ainda iria aderir.
0: Mas tinhas noção da dimensão daquilo que é o Académico, porque antes de ir destes jogos, isto é. Porque às vezes houve muitos anos em que as pessoas estavam um pouco distantes, não estavam tão presentes no
1: Certo.
0: clube. Sentes que agora conseguiste realmente entender o que é a dimensão daquele clube e a importância que tem para a própria cidade de Viseu?
1: É tal como te disse, eu estudei cá em Viseu e na altura, quando era calor e universitário, também aos fins de semana ia ver os jogos do Académico. E lá está, aquilo que eu ouvia de fora, eu sentia essa tal distância, um bocadinho a frieza que havia entre o clube e os adeptos. E depois eu acabei por sair de cá e não estive tão entrosado no que é a história e o dia-a-dia do Académico, estava num outro clube aqui na minha terra. E depois quando eu voltei, eu senti uma grande diferença já. E isso tenho que dar mérito tanto à direção do clube, o Dr. Mariano, e ainda mais à comunicação, neste caso ao Henrique, por exemplo, que fez estão a fazer um trabalho espetacular. Eu sinto que as redes sociais têm conseguido aproximar o que é o academista do clube, as atividades que eles fazem, aquelas atividades que nós fizemos agora às fanzones, que as pessoas não podiam ir aos jogos fora, nós fazemos ali no mercado 2 de maio, aproximam cada vez, até aproximado cada vez mais. A gente de Viseu do clube, eu sinto uma gigante diferença do que é a ligação neste momento do que aquela que eu senti, por exemplo, em 2019, 2020, quando eu estava cá, na universidade.
0: Eu licenciaste em comunicação social na
1: Não.
0: ESEB, é isso?
1: Eu licenciei-me em Relações Públicas, na ISEB, sim. É um curso parecido, claro, tem outras vertentes, mas foi em Relações Públicas, sim, na ISEB.
0: Eu estava muito contigo porque estou lá a estudar também. Estou
1: Ah,
0: a
1: está lá.
0: comunicação social lá,
1: Comunicação social, ok.
0: sim.
1: Foi lá também na altura eu conheci o Henrique também, o nosso diretor de comunicação. Éramos colegas lá de curso. Ele também
0: Aliás,
1: partiu
0: eu
1: o curso.
0: fico com um polo técnico importante no sentido das pessoas que saíram e daquilo que trazem de bagagem. Eu não me sinto isto também.
1: Sinto, é isso. Eu também estava aqui a falar e estava a pensar nesse ponto. Acho que é muito importante e o clube tem feito, tem apostado muito, principalmente naquilo que dizemos que é a prata da casa, ou seja, quando eles sentem e veem cá pessoas com qualidade que se licenciam em áreas que o clube sente que precisa reforçar, o clube acho que não tem tido medo de apostar em jovens eu estou, por exemplo, no clube, na nossa equipa de comunicação. É toda muito jovem, por exemplo, o Henrique tem a minha idade, tem 25, 26, nos outros colegas têm 23, 24, 25. A equipa de comunicação é muito nova e nota-se que o clube não tem medo de apostar e acho que está a tirar muito fruto disso, porque eu sinto mesmo que eu vejo nas redes sociais, vou ver os comentários, vou ver o engajamento que há e sinto que os adeptos estão cada vez mais ligados com a nossa equipa e com o nosso clube, devido muito ao trabalho que a direção e a equipa de comunicação têm feito. Nesses últimos tempos, sim.
0: Tu, Paulo, então acreditas, por exemplo, que estes últimos públicos, destes três jogos finais que disseste que era uma boa bancada, Paulo, a ideia é ter sempre esta bancada assim.
1: Claro, o objetivo do clube é ter sempre, não digo que é ter sempre aquelas filas gigantes no Palácio, espero que haja outras formas também de conseguirmos ajudar a malta a conseguir estar. Para ser mais fácil tirar os bilhetes e tudo, mas sem dúvida que o clube quer ter sempre casa cheia e os. E mais do que o clube quer ter casa cheia, os jogadores, a equipa quer ter sempre a casa cheia, porque sem dúvida eles sentem e já nos disseram que jogam sempre com o 12º jogador, que eles querem ter casa cheia, porque jogar com uma casa de 6 mil e tal pessoas ou jogar com uma casa de 1000 e tal é totalmente diferente. E então o clube vai apostar muito forte na comunicação e na ligação para termos sempre essas casas para a próxima época. E tinha certeza que vamos ter essas casas cheias porque. Primeiro vai ser algo que já há 37 anos não acontecia, estamos na primeira divisão, então vai haver muito interesse, vai haver muita procura, vai haver um aumento exponencial de sócios. Se calhar hoje, neste momento, deve estar muita gente que está a tentar ser sócio agora do Académico. Tenho certeza que para o ano as coisas vão. Eu sinto que vão correr bem, mas a fase inicial vai ser uma loucura no estádio. Tinha esse sentimento.
0: Deixa-me ir a sábado, propriamente dito. Deixa-me ir a este dia. A perspectiva do relvado, isto é, tens aquele público todo atrás de ti, que perspectiva que tu tiveste durante aqueles 90 minutos? Porque já me disseste que és mais um adepto. És uma pessoa que estavas ali, também estavas a sofrer.
1: Sim, eu no fundo sou. Eu apelido-me como representante dos adeptos oficialmente.
0: Exatamente.
1: Porque eu estou ali a ver o jogo como toda a gente está ali a ver o jogo, como tu viste, e eu estou a ter ali as mesmas emoções, estou a ter ali o nervosismo, estou à espera, estou ali a no telemóvel a ver o resultado do que está a acontecer ao mesmo tempo, estou ali a ter aqueles sentimentos todos. Mas também tenho que ser um bocadinho racional e tentar não deixar levar muito, porque tenho que fazer um trabalho que é, se for preciso, comunicar e puxar pela equipa, obviamente. Agora, claro, eu estando ali na posição que estou ali mesmo central, com toda a gente atrás de mim, é sempre muito burburinho, é sempre, olha, já marcou aquela equipa golo, nós temos que ir para a frente. Claro que aquilo também me empolga um bocadinho, mas no fundo também tenho que ser um bocadinho mais frio e, ok, isto são só emoções também que eu sei que existem, mas independentemente de quando esteja o nosso resultado, independentemente de quando esteja o resultado, por exemplo, do que era o Torriense contra o Vizela, eu tenho que estar, mesmo que nós estemos a perder e eles a ganhar, eu tenho que estar como se nós estivéssemos a ganhar e eles a perder. Tínhamos que estar sempre a 200% para puxar pela malta. Então.
0: Mas quando começas a ouvir o Torriense está a ganhar 1-0.
1: Dá-me vontade é pegar no microfone e puxar pela equipa. Obviamente, não posso fazer isso sempre que eu quero, ou porque há multas que nós pagamos por falar fora do tempo, isso tudo, obviamente. Mas claro que é a minha vontade. Talvez, olha, 1-0 para o Torriense. Só assim a pegar no microfone e puxar pelo fundo dele a dizer, cadê, amigo? Porque sentia que tínhamos que estar ali todos juntos naqueles momentos, porque estava mesmo pertinho e precisávamos toda a gente a gritar e a puxar. E há uma imagem que eu vou guardar do jogo de sábado, que foi. Acho que nunca tinha visto isso ainda no estádio, desde que estou lá. Houve um momento em que foi a nossa claque que acho que puxou e toda a gente se levantou com os cascóis, não sei se reparaste.
0: Eu reparei, eu levantei-me também, sim.
1: Foi um momento muito lindo. Eu estava a olhar à volta do estádio, toda a gente com os cascóis no ar, a abanar e a cantar. Foi um momento incrível. Nunca tinha visto ali no estádio, mas eu senti, olha, este não nos vai fugir porque toda a gente está ali a puxar para o mesmo. Foi mesmo lindo.
0: Como eu até vou pedir desculpa às pessoas que estavam atrás de mim, mas houve um momento na segunda parte que eu já não conseguia estar
1: Ah,
0: sentado.
1: sentado, claro.
0: Já
1: Aquela
0: não
1: reta
0: consegui.
1: final. Até eu mesmo na minha zona de speaker já não estava sentado, eu estava já de pé, sempre com o microfone na mão, porque faltavam 5, 6, 7 minutos, eu estava só a contar o tempo, pois dá o tempo mínimo, só que são 5 minutos, já não consigo estar de pé, estava só, não consigo estar sentado, é sempre de pé com o microfone na mão, já pronto mesmo para o apito final e para. Eu percebo muito bem.
0: Qual é que foi aquele abraço depois de tudo acabar que tu disseste? Eu tenho que dar este abraço e este abraço é aquele que estou a precisar.
1: Sem dúvida que eu tive vários abraços que para mim foram muito importantes, mas tinha ali quatro ou cinco abraços que para mim são importantes. Foi, e já referi muitas vezes o Henrique, porquê? Porque foi o Henrique que me trouxe para o clube. Ele, além de ser diretor de comunicação e é meu amigo, e foi ele que apostou em mim. Então, abraçá-lo a ele e abraçar os meus colegas da comunicação, que é a Sara, o Coutinho, o Luís Severino, o Henrique, o Figueiral. Para mim são esses abraços que contam, porque foi quem, com quem eu lido mais diariamente, quem me apoiou na minha vinda para cá e quem me estimula ao longo dos dias. Então, sem dúvida, abraçar quem me trouxe para cá e a equipa de comunicação com quem lido é sem dúvida os meus abraços mais especiais. Claro que depois abracei alguns jogadores com quem eu tinha mais ligação. Por exemplo, o Nicos Michelis, além de um craque que ele é uma pessoa 5 estrelas. O nosso capitão Luís Silva também é mesmo espetacular como pessoa e como jogador, e é mesmo um líder.
0: É
1: Também
0: uma
1: isso
0: figura melhor, é uma figura.
1: é muita experiência, é muito calo. E ele prometeu quando eu vinha para cá, que vinha para cá para ajudar a equipa a subir, e cumpriu. Mesmo o André Seitil, que é um jogador que veio no mercado de janeiro, vindo de outro clube, pronto. Ele veio para cá e também senti que se entregou de corpo e alma a este projeto, e eu senti que ele estava mesmo feliz, e sem dúvida também é uma pessoa muito especial também para mim, porque acho que sinto boa ligação com ele, pronto. São estes
0: Mesmo.
1: abraços que guardo.
0: Mesmo o Caramano, por exemplo, ano passado
1: O Caramã.
0: não era tão um titular e tão indiscutível, e é alemão, é turco, que às vezes são mais nórdicos, são mais. É um homem quente, não é? É um homem
1: É uma pessoa muito afável, é uma pessoa também de sorriso fácil. Eu conheci o Caramã, sempre acompanhei a carreira dele também um bocadinho aqui, pronto, pelo Académico, ou então de jogar FM, obviamente, começou a jogar com o Académico. E eu sei que na altura ele veio para cá e teve até uma lesão logo, não sei se foi nas primeiras semanas ou assim, de uma lesão muito grave. Então, pronto, eu acho que ele também fez esse trabalho de se recuperar, e sem dúvida que esta época foi a época também do Caramã. Mas sem ser mesmo do Caramã, também há outro líder de Balneário que eu destaco sempre, que é o Messagam. O Sofiane Messagam também é uma pessoa extremamente simpática e sem dúvida que é daqueles que nós sentimos e vemos em campo, que deixa tudo pela camisola. Então, sem dúvida, Caramã, Messagam, obviamente o Clóvis, são pessoas que deram muito ao clube esta época, e não só, também já na época passada demonstravam. Também a nossa defesa, também o Antony, também veio acrescentar muito. Temos, pronto, a saída do nosso antigo capitão, e o Antony veio comentar ali também uma posição onde ele mostrou que é líder também da defesa. Mesmo o Robinho veio para cá e adaptou-se a lateral e fez uma época incrível.
0: Uma
1: Podia
0: carreira
1: falar deles
0: enorme,
1: todos.
0: pela frente, Robin tem.
1: Robinho e até o nosso Hugo Costa, o nosso menino também, a época da afirmação. Mas foi como disse o presidente também quando falou. Toda a gente, nós sentimos, toda a gente estava para o mesmo. Toda a gente estava a trabalhar para o mesmo objetivo e toda a gente se uniu. Então, eu podia falar de todos os jogadores, toda a gente da direção, toda a gente da estrutura, toda a gente esteve mesmo entregue do início até ao fim, com a vontade de que isto acontecesse.
0: Mas a alma, o academismo estava no banco, estava naquele senhor que eu olhei para ele muitas vezes, até mais depois do jogo, olhava para ele, olhava para o Sérgio e dizia: este homem está ali dentro a sofrer, que é uma coisa incrível.
1: Lá está, o Sérgio Fonseca vinha do Sub-23, também foi campeão pelo Sub-23, ele também fez parte dessa equipa. E eu depois, claro, tentei me informar mais sobre quem foi o Sérgio, e toda a gente dizia, o Sérgio foi um dos grandes capitães do Académico de Viseu. E depois ouvir os discursos dele, ouvir a malta a falar sobre ele, os jogadores a falar sobre ele, diz que é um homem mesmo muito humilde e que no Balneário, sem dúvida que foi uma pessoa muito importante, para que eles todos acreditassem no que conseguiriam fazer e para tornar isto possível. Acho que o Sérgio, sem dúvida, não vou dizer para fazer mais uma estátua ao Sérgio, não sei, mas sem dúvida ele tem que ter um reconhecimento enorme, porque foi, sem dúvida, a pessoa que agregou tudo lá dentro. a nível de equipa e conseguiu tirar o melhor deles todos enquanto equipa, não só enquanto individualidades, mas sim enquanto fez deles uma verdadeira equipa e conseguiu sem dúvida dar-nos esta grande alegria. Portanto, o Sérgio tem toda a minha admiração, não só a minha, mas visão inteira neste momento.
0: Deixa-me voltar só um bocadinho mais. Eu estava de perguntar-te qual foi o momento clique da época, aquele momento em que pegaste no microfone e que para ti foi o teu momento desta época.
1: Já tive vários momentos bons nesta época, mas sem dúvida, quem é recente acha que quando acaba o jogo no sábado e eu consigo dizer fim da partida, o Académico de Viseu está na volta à Primeira Liga, acho que é um momento que eu nunca vou esquecer, porque lá está, eu acho que nem se ouviu muito bem, porque o estádio todo estava a festejar, e eu ao dizer aquilo ao mesmo tempo que estava a festejar, eu estava a festejar a dizer aquilo, então. É um duplo sentimento, é eu estar a anunciar a subida do nosso clube e ao mesmo tempo eu estar a festejar, a dizer aquilo, acho que é um momento que eu vou mesmo recordar.
0: Tinhas ensaiado em casa?
1: Não, claro que escrevo umas frases soltas só para eu ter, não é no meu guião, no meu alinhamento, por acaso tinha que ter os dois cenários, era ou nós subíamos ou não, então nós íamos ao playoff agora, se tivesse dado o caso, pronto, tinha que ter esse. Tinha de ter mais ou menos uma dupla versão para eu me orientar. Mas não tinha nada ensaiado. Eu tentei ensaiar, estás a ver? Mas eu também acho que aquele momento também é mais de improviso do que uma coisa que se tem que escrever. É uma coisa que se tem que sentir no momento e falar. Obviamente que eu agora, se houvesse um vídeo de todas as frases que eu disse no sábado, se calhar algumas, se eu tivesse pensado, não as dizia, porque aquilo sai do momento, mas é aquilo que eu tenho que dizer, estás a ver? É aquilo que.
0: Mas a mim o que me arrepia, o que me entusiasma no teu trabalho e me faz admirar-te, é como é que tu consegues frases tão longas em momentos daqueles, porque quando dizem aconteceu isto, Primeira Liga, ou quando tu vais buscar os viriatos, quando vais, como é que tu instantaneamente consegues, ok, eu tenho que fazer isto, porque e não deve ser fácil, porque tu estás a passar em muita coisa ao mesmo tempo.
1: Imagina, eu quando vim para cá para o Académico, eu tinha uma dificuldade, mas eu sempre me identifiquei com o Académico e gostei do Académico, estudava cá e acompanhava, mas ao início eu não tinha ainda aquela paixão fugaz, então às vezes tinha dificuldades, é que eu queria expressar mais, eu queria sentir mais e não conseguia. E eu decidi fazer uma coisa que acho que me ajudou muito no meu trabalho, que foi, desde o ano passado, eu comecei a ir a jogos todos fora, sempre com a nossa claque. Ou seja, eu sempre ia com a nossa claque, com os jogos fora, ia com eles no autocarro, fazia questão de me dar com eles todos, de aprender os cânticos, de certa forma de conseguir absorver aquela cultura que é a cultura de claque, porque acho que veio-me ajudar muito naquilo que é a minha paixão pelo clube. E sem dúvida que para mim foi importante eu conseguir agora, ultimamente, está a passar muita coisa ao mesmo tempo, mas eu ia buscar esses termos. Acho que é muito da vivência que eu também tive de ir aos jogos fora com a nossa claque. Acho que aprendi muito com eles do que é o amor e estar lá nos bons e maus momentos. E acho que ter estado com eles nesta caminhada e ir sempre com eles aos jogos fora, aprender os cânticos com eles, cantar com eles, ser mais um membro da claque deles para ajudar o clube, me fez elevar a minha performance enquanto speaker do Académico de Viseu. Portanto, acho que a justificação para eu conseguir e buscar esses trechos importantes com tanta coisa a acontecer foi a experiência que eu sem dúvida tive a acompanhar a equipa nos jogos fora com a nossa claque.
0: Mas outro dos momentos tem que ser o teu ritmo, isto é, porque tu quando fazes aquilo do académico, mas tudo numa sintonia perfeita, isto é como se estivéssemos a bater palmas, é como se tivéssemos, tu tens que fazer, tu
1: Sim.
0: tens que fazer isso e tu consegues isso, é isso que me faz também admirar-te, porque eu acho que eu não conseguiria, não consigo fazer isso.
1: Nisso também tenho que agradecer também ao Henrique. O Henrique, antes de ser nosso diretor de comunicação, ele também foi o speaker do Académico. Ou seja, não antes de mim, antes de mim era outro rapaz, pronto, mas antes desse rapaz que esteve antes de mim, era o Henrique que foi speaker do Académico durante bastante tempo. E então, ele quando me trouxe para cá, claro que me ensinou alguns truques e o que é que as pessoas gostavam que eu puxasse no estádio, desde esse Académico, desde outras coisas que nós fazemos lá, pronto. E ele passou-me sempre, tentou-me dar sempre, olha, faz desta forma, porque eu também vinha com uma mentalidade muito, por exemplo, aqui na minha terra, no Bragança. Claro que os meus cânticos eram diferentes, que é
0: Claro.
1: totalmente diferente eu gritar a Académico do que GDB, que é da minha terra, então tinha uma
0: Isso.
1: dificuldade a adaptar-me ao ritmo e até à própria pronúncia, porque eu tinha já não tenho tanto em dia hoje, portanto, um sotaque da minha terra, lá do Norte de Bragança, mas ao início eu tinha um bocadinho essa dificuldade com o meu próprio sotaque, porque eu

0: E bem que o Lucir que lançou o Pizzi, se não estou enganado.
1: Exatamente, sim. Ultimamente até está. Tem estado em mais em voga por causa do Pizzi. Mas não só, o Pizzi, tem lá o Rui Borges, foi lá jogador, foi lá capitão do clube também. Entre outros jogadores passaram lá, pronto. E nós
0: Sim.
1: aqui em cima também temos um ADN muito particular e que eu guardo sempre no meu coração. E eu sempre posso, venho cá dar uma escapadinha e tento ver sempre o jogo do clube, porque é como eu digo, atualmente o meu clube é o Académico Viseu e eu defendo o clube com tudo.
0: Claro.
1: Mas eu só tinha dois clubes na minha vida, que é o Académico e o Grupo Desportivo Bragança. Nem apoio grandes, nem pequenos, para mim é Académico e sem dúvida o clube no coração, que é o Bragança também.
0: Tu há pouco atrás falaste-me que daste muito bem com o speaker do Vitória de Guimarães. E o Vitória de Guimarães tem uma particularidade interessante que é o clube do povo de Guimarães. Achas que é
1: Certo.
0: possível um dia Viseu ter o Académico como o clube do povo de Viseu? Isto é, as pessoas cada vez mais apoiam o clube da sua terra, e como tu estás a dizer que apoias o clube da tua terra e apoias o Académico.
1: Eu acho que sim, e o clube tem feito um trabalho muito bom no que é estarmos presentes nas escolas. Ou seja, há muitas ações de comunicação que têm passado por ir às escolas, seja nas secundárias, seja nas primárias, onde levam lá os jogadores, vai lá, por exemplo, o Clóvis, vai lá o Messi, e estão um bocadinho com os miúdos. E eu acho que essas vivências é que vão conseguir formar o que são os próximos academistas e o que pode criar essa aura que é a gente ser mais, como é que é dizer? A ser mais academista, ser mais fervoroso. E acho que
0: Sim.
1: estas ações que o clube faz de ir às escolas, estar muito presente na comunidade escolar, nos meninos pequeninos, na formação, acho que vai formar academistas que um dia podemos, sem dúvida, ter um núcleo muito grande na nossa cidade, de pessoas que só têm um clube, sem dúvida, que é o Académico de Viseu. Eu acho que o
0: Uma
1: Vitória faz isso muito bem. Por exemplo, Vitória tem uma comunidade gigante, a cidade toda vive para aquilo, porque lá está o clube do Vitória, está algo mal, uma criança nasce, já está com o cascola do Vitória, já está Vitória. Acho que o Académico pode muito bem conseguir fazer isso, que é mal um menino nasce, uma menina, já vai ser academista, porque acho que há esse potencial e cada vez mais sinto que a cidade se está a preparar para conseguir dar esse apoio que o clube merece.
0: Diz-me só, e estamos quase na reta final da nossa conversa, diz-me só que tipo de trabalhos é que tens que ter em termos de das cordas vocais e que cuidados tens?
1: Eu, por exemplo, antes dos jogos, quando, por exemplo, o jogo é sábado, foi sábado, eu a partir de quarta-feira tinha que me preocupar em não. Eu faço isso por mim, que eu acho que para mim faz diferença. É não beber muitas bebidas frescas, é tentarmos já mudar um bocadinho o tom de voz, mas acho que o trabalho que eu tenho que ter mais é no dia de jogo, é de manhã, faço uns exercícios só para aquecer a voz, para abrir bem a boca, para me sair bem as palavras. E depois no final do jogo é ter logo a preocupação de tomar uma pastilha de Strefan, que já sei que me vai ajudar na inflamação das cordas vocais, e ir bebendo um bocadinho de chá ao longo, e muita água ao longo depois dos dias seguintes. Eu acho que essa é a maior preocupação, é ter sempre cuidado um bocadinho antes do jogo, que é para não ficar com as cordas sensíveis, se é beber ou beber uma cerveja fria ou um copo de água frio, e depois do jogo ter a preocupação de tomar logo uma pastilha para a garganta e beber
0: Sim.
1: muita água, que é para hidratar. Essas são as minhas preocupações a nível vocal.
0: O que é que sentes que, por exemplo, a inteligência artificial já te vem ajudar no teu trabalho e que te poderá ajudar mais no futuro?
1: Mas há muita conversa que a inteligência artificial vai substituir muitos trabalhos, mas eu tenho a consciência que a inteligência artificial nunca me vai poder ajudar assim muito, porque é algo. Eu gritar golo, eu passar a minha emoção, é algo do momento. E não há nenhuma inteligência artificial que vá conseguir sentir aquilo que eu vou transmitir num preciso momento. Por exemplo, quando há golo, eu gritar, está aberto o marcador, é nosso, é do Académico. A maneira como eu digo nunca é igual, porque a maneira como eu festejo é sempre de uma maneira diferente, é aquilo que eu sinto. Claro que, por exemplo, neste dia de festa, que houve ali alguma estrutura, pronto, tínhamos a chamada um dos jogadores, tinha que entreter ali um bocadinho a malta no Rossio. Claro que a inteligência artificial até me pode ajudar a fazer um guião, olha, ajuda-me a organizar os momentos, mas acho que a nível do meu trabalho, acho que nunca me vai conseguir ajudar muito, porque é algo que se trata muito de emoção e de sentir, estás a ver? E por
0: Sim.
1: mais que a inteligência artificial queira, nunca vai sentir como nós humanos sentimos, e ela nunca.

0: nunca vai ser academista tanto como eu ou como tu, estás a ver? Então acho que é esse ponto, nunca me vou sentir ameaçado pela inteligência artificial. Claro que me pode ajudar em alguns momentos, tipo preparação de alguns guiões que eu tenha que fazer ou assim, mas acho que nunca me vai conseguir ajudar na forma que é o meu trabalho, porque é muito de sentir o momento. Então acho que é um bocadinho isso.
1: Quais é que foram as maiores gafes e os maiores sustos que tiveste?
0: Opa! Eu posso dizer um que é um bocadinho icónico que muita gente conhece. Nós ano passado tínhamos um jogador que eu gosto muito dele também e fiquei com muita pena dele não ter ficado connosco, que era o Paulinho, o lateral. Não sei se te lembras, Paulinho, que agora está no Leixões. Eu gostava também muito dele. E pronto, e eu, na minha cabeça, por exemplo, imagino sempre os jogadores a marcar golo e a fazer o golo. Só que na minha cabeça nunca imaginei que o Paulinho fosse marcar um golo. Então quando ele marcou um golo, eu queria fazer aquilo que faço, por exemplo, marcou com o número 33, André, as pessoas todas, Clóvis. E há um momento em que o Paulinho marca o golo, eu não penso muito bem, lá está o momento, e eu vou fazer isso, e eu marcou com o número 30, já não lembro qual era o número dele, pronto. Pau! Tipo, estás a ver? Eu só disse pau, e depois aquilo ficou um bocadinho esquisito, depois as pessoas estão a dizer linho, e eu pau! Pronto, foi um momento assim mais esquisito. Se calhar o primeiro jogo que eu fiz cá no Académico, que eu lembro muito bem, foi contra o Vizela, salvo erro, dia 14 ou 16 de janeiro ou 15, lembro-me dessa altura. Também estava muito nervoso e então, tipo, eu no meu guião tinha, quando a nossa equipa subia a campo para o aquecimento, para puxar. E nesse dia também não havia muita gente no estádio, pronto, não houve muita gente a ouvir, porque eu também percebi logo o erro que tinha feito. Mas pronto, eu estava naquela ânsia, queria que corresse tudo bem, era o meu primeiro jogo e de repente vejo uma equipa a sair do túnel para aquecimento e eu penso que é nossa, que é do Académico, nem reparei bem no equipamento. Então penso, foi algo do género: Academistas, ao Fontelo, o vosso aplauso para a nossa equipa que vai aquecer. E estava a entrar a equipa do Vizela e não era a nossa, estás a ver? Mas pronto. Mas
1: Acontece.
0: também não havia muita gente no estádio, também ninguém percebeu. Eu também rapidamente baixei logo o tom de voz porque percebi que não era o nosso equipamento e era do visitante, mas pronto. Mas já tive essas situações. Claro, há uma vez também me lembro que foi numa substituição. Esta também na altura senti que foi engraçada. Foi porque eu tinha um microfone pendurado, estás a ver? E eu que não sei se na altura não prendia muito bem ou não o microfone. Eu estava a dizer as substituições e há uma que eu estava a dizer: sai com o número de tinta tal, não sei se já não lembro quem era. Pronto, eu digo essa substituição, depois digo assim: e vai entrar com o número. E naquele momento em que eu dizia: vai entrar com o número, o microfone cai-me. Ou seja, o microfone cai-me e fica aquele momento de silêncio em que eu digo e vai entrar com o número e nem, só ficou aí e toda a gente está no estádio. E estás a ver? E foi o tempo que eles com o microfone ter e entra com o número down. Pronto. Foi quando o microfone caiu numa substituição. Estava preso.
1: Bom, há bocado falei de Quaraman também por causa de outra coisa, mas o Quaraman até é fácil. Mas imagino que será um dia que o Académico estiver na Liga Europa e tu estiveres a fazer e tivesse que falar daqueles jogadores mais russos ou mais moldavos que têm aqueles nomes mais
0: Ah,
1: complicados. Também
0: sim,
1: vai ser isso.
0: eu também, na minha preparação, se calhar também não te disse. Eu, por exemplo, quando me entregam as fichas de jogo, antes do jogo, antes de iniciar a partida, para dizer os 11 iniciais, eu tenho sempre um bocadinho a preocupação de olhar para os nomes e identificar aqueles que, na minha ótica, parecem mais difíceis de se soletrar. Então o que eu faço é sublinhar os nomes na ficha de jogo, vou, por exemplo, ao 00 ou ao Flash Score, vejo qual é a nacionalidade deles. E depois meto no tradutor e tento ouvir a pronúncia da maneira que se diz, estás a ver? Porque eu também muitas vezes na televisão ouço os comentadores, por exemplo, Sport TVs ou assim, a pronunciar o nome dos jogadores e também está incorreta, estás a ver? Pronto, eles também são humanos como eu e erram. Mas tenho essa preocupação de, não só por aquilo que eu penso ou que eu já ouvi, mas sim, quando eu vejo que há um nome um bocadinho mais difícil, é eu ir ao Google e ouvir a tradução do nome, como se diz na língua deles. Por exemplo, o Caraman também, eu se fosse a ler como está lá, obviamente não é assim que se diz, porque ele diz Jean Caraman. Só que lá é Cian, é com o Q de canto, estás a ver H, Cian Caraman. Mas claro, tinha essa preocupação ou pergunta, lá está o nosso diretor de comunicação, Henrique, quando é um jogador novo nosso, por exemplo, o Dominic Stecic, também ao início, se fores ler o nome dele, não parece que seja assim, Dominic Stecic. Então tenho sempre a preocupação de perguntar quando tem um jogador novo, o Henrique, como é que se pronuncia, ou quando é um jogador adversário, eu ir à ficha de jogo e tentar perceber como é que sim diz o nome de forma correta.
1: Quanto é que é um dia, em termos de horas de trabalho, que o Ruben tem para todo aquele espetáculo?
0: Por exemplo, eu tenho que estar cerca de. Lá está o jogo, por exemplo. Este jogo foi às 11 da manhã. Eu, 7h30, estava no estádio. Por exemplo, 3 horas antes, já, por exemplo, às 8, 8 e um quarto, 8h30, tenho que estar lá presente por causa que há o teste do vídeo árbitro, do VAR. Então tenho que estar lá se eles precisarem de alguma coisa. Pronto. Por exemplo, a música no estádio inicia sempre 2 horas antes, que é para preparar o ambiente, porque também é quando os jogadores estão a chegar ao estádio e fazem aquela voltinha típica de reconhecimento do relvado, tanto a equipa adversária como a nossa, então já está lá a música para eles estarem lá já no ambiente. Depois é quando as portas do estádio abrem, uma hora antes, e a partir daí o espetáculo inicia. Depois, no final do jogo, é deixar a música rolar, dar as indicações que tenho a dar, deixar que toda a gente saia do estádio, tanto os nossos adeptos como os adeptos visitantes, que às vezes questões de segurança demoram um bocadinho mais a sair, e é. Depois é a questão de arrumar tudo, todo o material que nós temos de som e assim. Eu diria que passado, quando acaba o jogo é passado 1h30, 2h também que saio do estádio, passar 2 horas, pronto. Ou seja, é chegar 3 horas antes do jogo e sair 2 horas depois do final do jogo.
1: O que é que ainda ninguém sabe e gostavas de partilhar aqui hoje?
0: Em relação a.
1: Ou o que tu quiseres da área de desporto.
0: Não sei, eu acho que. Eu queria muito que aqui, eu acho que é algo que nós fazemos muito instintivamente, o povo português, que é o espírito resultadista. Porque lá está, como já falamos aqui ao longo da conversa, nem sempre o estádio teve 6 mil, 6 mil, nem sempre teve 4 mil, 5 mil ou até 6 mil pessoas, como tem estado agora sempre. E houve momentos, mesmo ano passado, eu me lembro, houve momentos em que eu ia para o jogo e tínhamos lá poucos adeptos, poucos em relação àquilo que nós temos tido. Então, eu acho que é importante. Na nossa, lá está, tu referiste muito bem ao Vitória. O Vitória é uma equipa que tem uma massa adepta que, independentemente do resultado que estejam a ter, eles estão agora em nono ou décimo, mas têm sempre aquele estádio com muita gente, com muita gente a gritar por eles, a apoiar, independentemente do resultado. Só que, por norma, o nosso português é resultadista. Se estamos a ganhar, vamos lá todos. Se estamos a perder, oh, não vou lá, não quero ver a perder. Eu gostava muito que essa mentalidade, por exemplo, em Viseu, acho que este é o momento para se construir isso, é mudar um bocadinho isso e que, independentemente para o ano como as coisas vão correr, seja nós a fazermos boas exibições e a ganhar, ou mesmo nós a perder, porque lá está, vai ser um ano muito difícil, vai ser um ano de afirmação e de consolidação na Primeira Liga. Espero mesmo que os vizienses e os academistas se unam mesmo ao clube e, independentemente de como as coisas estejam a correr, deixem esse espírito do resultadista de lado e estejamos todos juntos, independentemente do resultado. É isso que eu mais gostava, que acabasse esse espírito aqui em Portugal do resultadismo. Porque acontece em todo o lado. Mas pronto.
1: Até que ponto é que para fazeres bem o teu trabalho é preciso que a família esteja bem e que esteja tudo bem?
0: Para mim é importante porque tem a ver também com o meu estado de espírito, estás a entender? Eu, por exemplo, eu acordo, nem sempre, não sei se como é que tu acordas, mas eu nem sempre acordo bem disposto. E já me aconteceu.
1: Eu nunca acordo, nunca acordo, Ruben, nunca acordo bem disposto.
0: A mim também já me aconteceu. Eu, em dia de jogo, se calhar não acordar um bocadinho mais rabugento, e o jogo ser às 11 da manhã, e eu ter que conseguir, de certa forma, me conseguir animar e ter coisas positivas que me puxem. Para que eu consiga mudar o meu estado de espírito. Então, sem dúvida, sentir as pessoas ao pé de mim bem, eu chegar, por exemplo, ao estádio académico e dar um bom dia a toda a gente, para mim é importante, porque, não sei, ajuda-me a animar, estás a ver? Ajuda-me eu receber tipo, um bom dia de volta, um sorriso de volta. Essas pequenas coisas de nós nos sentirmos melhor com quem está à nossa volta, para mim é importante. Sem dúvida, que a família estar bem, eu saber que está tudo bem, para mim vai-me ajudar a que o meu nível de emoção e de pronto, a maneira como eu me sinto no dia de jogo vai-me ajudar a eu fazer uma eu a ter uma performance melhor, sem dúvida.
1: Vou-te só pedir se tu pudesses obter uma resposta a uma pergunta tua, o que é que gostavas em mim de saber?
0: Mas em relação que é o académico, o futebol.
1: O que tu quiseres, o que tu quiseres.
0: Não sei, eu gostava mesmo muito, se eu pudesse perguntar como é que daqui a 10, 15 anos eu estaria e o clube, neste momento o Académico estaria, eu gostava de ter muito essa resposta, porque eu sinto mesmo que o clube vai poder crescer muito e que há muitas condições que nos vão permitir estabilizar o clube na Primeira Liga. Então, a pergunta que eu gostava de fazer era agora, porque eu estou com tanta vontade de saber como é que isto vai acontecer, era perguntar como é que eu estaria daqui a 15 anos ou 10 e como é que o Académico estaria. E se eu estivesse no Académico e estivéssemos todas bem, para mim seria perfeito, estás a entender?
1: E agora estás no académico e estás na tua cadeira de sonho, como tu já disseste, mas um dia imaginas-te noutro sítio, noutro palco, isto é, por exemplo, uma cena. Eu não vou dizer outro clube, mas por exemplo, a seleção
0: Sim.
1: nacional, assim.
0: Lá está, eu sou speaker há algum relativamente 3 anos, mas já fiz mais coisas também. Já fui treinador de formação, de pequeninos, lá na minha terra. Já desempenhei funções como analista na equipa técnica do Bragança. Já fiz várias coisas, mas sem dúvida que eu quero é sentir-me sempre útil onde eu estou e sempre para ajudar. Ou seja, eu no académico estou sempre aberto para qualquer coisa que eles sintam que eu seja capaz de fazer e que eu me sinta preparado, eu vou aceitar sem dúvida nenhuma aquilo que eles me propuserem, porque eu estou para aqui para ajudar, porque eu vim de longe, eu vim de Bragança e vim sempre com o objetivo de eu, se venho para longe, é para dar o máximo de mim, para mostrar que eu estou disponível para ajudar. E é sempre isso que eu tenho até agora feito no clube e tenho sempre eles, e o académico tem-me sempre ajudado também a adaptar-me melhor ao contexto que é o clube e à cidade. E têm demonstrado que têm-me feito sentir útil no clube. E para mim isso é muito importante. Lá está, eu enquanto speaker, um dia que se calhar gostava de fazer um jogo da seleção, claro que era ter um estádio cheio e poder apoiar a nossa seleção e ser o speaker, claro que seria uma honra muito grande, mas sem dúvida que só ficando no académico como speaker, não sei, mas para mim já é muito orgulho, já tinha muito orgulho em poder dizer que sou mesmo o speaker do Académico de Viseu. E que sou oficialmente speaker da Primeira Liga do nosso Académico de Viseu, sem dúvida que é um orgulho. Então, o que tiver que ser, será. E eu estou disposto a ajudar o clube em qualquer coisa que eles precisem, eles sabem. Então, o que o futuro trará, certeza que vai ser o melhor. Porque eu estou disposto a ajudar o clube e o clube também tem-me ajudado muito. Então, acho que vai dar tudo certo.
1: Esta fase agora para ti é a fase chata, que é, acabou o pano fechou-se no sábado, o pano fechou-se no Rocio, agora como é que é? É até agosto.
0: Agora é pronto, eu também trabalho no clube, trabalho na loja, também ir trabalhando, também vou tirar umas fériazinhas, que também me sinto cansado, principalmente estas duas, 3 semanas últimas foram muito intensas para toda a gente do clube, porque era sempre aquela coisa, podemos subir, temos que parar tudo, estás a ver?
1: Isso aí.
0: Acho que foi muita emoção ao longo destas semanas, foi muito intenso, mas lá está, é pré-época também, daqui a um mês e meio, dois deve começar, vai começar outra vez a envolvência toda, isto é muito rápido que passa. A época é longa, mas o espaço de terminar e voltar a começar é pouquinho. Então, eu lá para junho, julho, já devo estar já a pensar em coisas para fazer, já devo mandar coisas para fazer. E em meio de agosto o campeonato deve começar. Portanto, já não falta assim muito. É só ir um dia de cada vez e percebendo como é que as coisas a partir daqui se vão desenrolar. Porque vamos para uma realidade que é a Primeira Liga, vai haver muito mais trabalho para todos nós. Então, é estarmos preparados para corresponder ao que for necessário.
1: Uber, a última de todas, és uma pessoa feliz.
0: Sou muito feliz e sou ainda mais feliz neste último ano e meio desde que estou no Académico de Viseu, porque tenho sentido que as coisas estão a correr bem, cheguei numa altura em que as coisas estavam a começar a alinhar-se e estou muito feliz com o desfecho que isto teve. Eu sempre quis estar no mundo do futebol, foi por isso que eu sempre trabalhei, me esforcei e lá está, era o que eu estava a dizer aos meus colegas, cheguei aqui a Bragança ontem e disse-lhe a eles. Eu há 2 anos estava na Distrital Bragança, há 2 anos e meio, estava no Campeonato Distrital Bragança. Depois passei para o Campeonato de Portugal e agora vim para a segunda liga e estou na primeira. E no espaço de 3 anos passei da Distrital Bragança para a primeira liga. Só posso ser uma pessoa mesmo muito feliz pelo que as coisas têm, como as coisas têm acontecido e por tudo aquilo que eu tenho vivenciado e experimentado, porque tem sido incrível esta viagem e sem dúvida que o académico tornou ainda mais incrível o que está a ser até hoje. No meu percurso profissional.
1: Então podemos considerar um amuleto da sorte, isto é, se o Ruben continuar o académico daqui a uns anos, a Liga Europa é possível.
0: Opa, não quero sentir assim porque eu também não gosto de ser esse tipo centro de atenções nem nada, mas de facto as coisas têm corrido muito bem, tenho tido sorte, tive a oportunidade, lá está. Eu falei no outro dia com um antigo Mister meu do Bragança, que era o Mister Nuno, que era da equipa sénior. Eu há 2 anos disse que o momento mais feliz da minha vida tinha sido a subida de distrital de Bragança para Portugal, com o meu clube do meu coração. Mas ontem, hoje é que é segunda, não é? Pronto, ontem, sábado, foi sem dúvida também o momento mais feliz da minha vida, foi subir com a Académica de Viseu para a Primeira Liga e estar naquela festa e sentir que sou parte daquilo que foi a época. Para mim, sem dúvida, é algo que para mim é difícil de explicar, estás a ver? Porque é mesmo muita emoção e estou muito feliz, parece que ainda estou na parte de sábado à tarde, ainda estou com essa energia e sem dúvida estou mesmo muito feliz e espero continuar a fazer parte deste momento do académico. E se eu estiver aqui, se for um mau momento, eu também estarei presente e estarei para ajudar ainda mais para dar a volta. Porque também já tive aqui momentos mais tristes, onde os jogos não correram bem, onde ouviu-se muitas críticas da bancada e assim. E eu estava lá a ouvir e levar aquilo mesmo a peito, porque sei o quanto a gente trabalha lá no clube. E também já tive esses momentos maus aqui no clube, onde pronto, as coisas são assim, o futebol umas vezes ganha, outras vezes perde-se. Mas eu quero continuar a estar neste bom momento do académico, e mesmo se estejamos num mau momento, eu também irei estar cá, sem dúvida, porque é um clube que me deu muita coisa e eu quero dar tudo também ao clube.
1: Claro. Ruben, deixa-me agradecer-te eu como comecei por aquilo que tu nos emocionaste, pela forma como a tua alma, acho que é por aí, a alma que tu transmites, e foi um gosto enorme, e como diz o Tilhão, e tu estavas lá no palco, e somos de Viseu, não é? Por isso, olha,
0: E somos de Viseu.
1: um gosto enorme ter-te aqui, e muitos parabéns.
0: Muito obrigado, Hugo, pelo convite. Espero ter dado uma boa conversa. Eu não estou habituado a isto. Então, pronto, espero ter contribuído de alguma forma para o teu programa e muito obrigado pelo convite e pelas tuas palavras. Também estás de parabéns pelo teu trabalho, Hugo, está bem?
1: Obrigado, Lúcio.
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11: São as direções, os sentidos, a quimera, a inspiração e um elei da jornada por um certo oriente. É a hora mágica das mil e uma noites e dos beduínos do tempo, da simbiose entre poemas compostos nos passos da saudade e a música que nesta tenda é uma memória que nos habita. Somos nós e eles, os lugares por onde viajamos para nos reencontrarmos connosco próprios.
12: Prezados ouvintes, sejam todos muito bem-vindos a mais uma emissão do programa Um Certo Oriente, um espaço plural de partilha musical, de entretenimento, de encontro de pessoas, de mundos, de culturas e de saberes, apresentado por este vosso anfitrião António Rodrigues, que no curso do próximo tempo, aqui nesta nossa rádio a transmitir via web para todo o mundo, procurará proporcionar-lhes momentos diferentes e aprazíveis, compartilhando a melhor seleção musical, as curiosidades de ontem, de hoje e de sempre, e os pensamentos simples que nos chegam dos insondáveis destinos do Norte de África, Médio Oriente, Golfo Pérsico e da região peninsular do Sul da Ásia. Sob a erudita reflexão do poeta libanês Khalil Gibran, quando inspirou a que sejamos sempre capazes de viver tudo o que há de sagrado em cada instante, proponho-lhes o meu singelo convite para que nos façam companhia e desfrutem de uma deleitável jornada pelas exóticas quimeras de um certo Oriente.
11: Sê paciente e confia na viagem.

A passar exatamente aquilo que precisamos ouvir neste momento são os acordes iniciais da emissão de hoje de Um Certo Oriente, a contemplarem o perfume musical, as presenças, as vozes e os talentos da cantora Manar Al-Quish, que desde os Montes Golã nos obsequiou com Ana Lea Bitak, seguindo-se-lhe a cantora e compositora libanesa-mexicana Blue Pfeiffer com o single Getaita. E privilegiamos ainda a dupla Pitbull e a artista indiana Neha Kakkar no coreografado Worldwide Diwana. Assim que nos escuta em casa, no trabalho, em viagem, onde quer que se encontre, reitero o meu convite para que se mantenha na nossa companhia e desfrute desta jornada pelos jardins ao oriente de nós, com uma animada playlist de ritmos diversificados que prossegue agora ao som do carismático cantor pop israelita Static no êxito musical Al-Arasi. Do Egito, Mohamed Ramadan associou-se à cantora norte-americana Lara Trump, cuja carreira musical é caracterizada por covers de country pop e músicas originais, para juntos produzirem Sa Sa, single que é já um sucesso musical nas tabelas de música em todo o Médio Oriente. E da região levantina, o criativo e enérgico trio composto por Static, Agam Borbut e Stefan Leger pornuzão a trautear Yasu, tema que, ao sabor das brisas suaves que sopram do sul, nos encaminhará até ao nosso próximo conteúdo.

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1: Os povos árabes acreditam no Qadar, uma palavra geralmente traduzida como predestinação. Segundo este renque de pensamento, todo o ser humano terá já determinado à nascença, pelo divino, as suas características, bem assim como tudo o que lhe acontece na vida. Esta crença, porém, não implica a rejeição do livre-arbítrio. A palavra árabe Maktub, estava escrito, admite a crença na inevitabilidade, no princípio de que tinha que acontecer. De resto, esse sentimento está bem patente na forma de estar do povo árabe e na sua maneira de encarar a vida e o destino, como narra com singularidade aquele popular conto sobre um poderoso homem de Bagdad que um dia enviou o seu criado ao mercado para fazer uma compra. Este, deambulando pelo Dédalo do Suq, palavra que significa mercado ou bazar, ao desembocar numa praça, depara com uma figura vestida de negro, com ar profundamente inquietante, e o fita com um olhar intimador. Preso de incontornável pânico,

praça. Resolutamente interpela: com que direito aterrorizaste há pouco o meu pobre criado, a ponto de ele querer deixar o meu serviço aqui em Bagdá e se preparar para fugir? Então a morte olha-o melancolicamente e responde-lhe com ar vagaroso: aterrorizá-lo eu? Pelo contrário, se o olhei fixamente, foi apenas por causa da grande surpresa de o ter encontrado aqui em Bagdá, quando tenho um encontro marcado com ele amanhã em Samarra. É um certo Oriente. Seguimos viagem.

Com a nossa trajetória musical a cumprir a primeira metade da emissão de hoje de Um Certo Oriente, foi tempo de ouvirmos a notável cantora Edin Ben Zakin no cover Alabina, do Egito, Makel Sob, tema que passou a seguir, é o single de finais de 2025 do proeminente ator, cantor, rapper e produtor musical Muhammad Ramadan, conhecido pelos seus conterrâneos como a Águia do Alto Egito. E do panorama musical indonésio, a cantora e compositora pop Putri Aryani, que ganhou reconhecimento mundial após a sua participação no America's Got Talent em 2023, onde conquistou o Golden Buzzer de um comovido Simon Cowell, apresenta-se ao vivo em Penang com Desert Rose, do original de Sting e Sheb Mami. Receberemos seguidamente no alinhamento a dupla israelita Edin Ben Zakin e Sasson Efraim Shaulov no registro de Magnet I Could Come Back, captado em estúdio nos ensaios da turnê conjunta. E viajando até ao Líbano, é a altura de escutarmos a cantora pop, atriz e personalidade televisiva Maya Diab, conhecida pelo seu estilo ousado, em Goli.

Com a nossa caravana a começar a fazer paulatinamente o caminho de volta, percorreremos o restante itinerário com uma seleção exclusiva de temas que nos ajudarão a adornar essa rota, nomeadamente com duas passagens com sotaque em português, a primeira na voz da cantora marroquina Ferdows, no fado Povo que Lavas no Rio, e o seu compatriota, o cantor, compositor, ator, multi-instrumentista, dançarino e produtor musical Sahad Lamjared, interpretar-nos-á Entiai a Ti, Tu És a Minha Vida, que conta com a participação do duo constituído pelos irmãos santomenses António e Fradique Ferreira, os Calema. E assim se faz um certo Oriente. O pensamento que decora o pergaminho que sela a emissão de hoje inspira-nos que, por vezes, o melhor é mesmo deixar os sonhos na gaveta e permitir que a realidade aconteça. Que assim seja. Até já.

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1: E praticamente a concluir o capítulo de hoje do programa Um Certo Oriente, como um dia legou para a posteridade Carl Sagan, diante da vastidão do tempo e da imensidão do universo, é um enorme prazer para mim dividir um planeta e uma época consigo. Aproveito esta oportunidade para deixar uma palavra de gratidão a todos vós, estimados ouvintes, que durante esta última hora me concederam a amável honra da vossa simpática companhia, assim como endereçar uma devida palavra de reconhecido apreço à fantástica equipa desta nossa rádio, que uma vez mais tornou possível levar até vós esta edição e que para mim constitui sempre um gosto e todo um privilégio produzir e realizar. Sou o António Rodrigues e voltarei ao vosso convívio, oxalá, de hoje a 8 dias, à hora certa, para mais uma nova peregrinação pessoal, interior e geográfica pelos jardins ao oriente de nós. Até lá, desejo a todos a continuação de uma excelente semana. Muito obrigado pela vossa presença. Bem-ajam, Maktub. Estava escrito.

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Meus amigos, que esteja bem disposto nesta noite para nos fazer companhia até à meia-noite. Boa noite para si, que comece bem e pense no dia de amanhã. Começar amanhã um dia novo, cheio de positividade e de muita alegria e também muito amor. Expresso da Noite vai estar aqui consigo até à meia-noite. E é o Pulsar da Região na VFM nos 94.6. A rádio no seu coração da região. 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E vamos começar a nossa viagem calmamente, com muito amor, com vozes muito bonitas a acompanhá-lo musicalmente falando. E canções que por aqui nunca, mas nunca passaram. Vamos então iniciar. Boa viagem para si e boa noite.

Meus queridos ouvintes da VFM e deste programa, às terças-feiras à noite, 22h24, Expresso da Noite. Não pense já como é que vai amanhecer, como é que vai amanhecer o dia de amanhã. O que importa é que Deus o vai acordar, o vai colocar de pé e vai dar-lhe a chance de recomeçar um novo dia. E nós amanhã vamos também ter esperança de o saudar às 10 da manhã com um bom dia. Agora é boa noite para si. Venho desejar-lhe um ótimo descanso e amanhã, sim, um lindo amanhecer. Que bonito, não é? Para o acompanhar. Já sabe que é o melhor da música para si. E se está, por vezes, preocupado, não fique preocupado. Preocupado porquê? Porque a vida continua. A vida continua. E a vida é sempre aquilo que nós quisermos. A pressa, por vezes, rouba o perfume dos instantes bons. E abraço o dia de amanhã e todos os seus dias. Abraço o tempo com calma, com amor, com felicidade. E que esta noite venha trazer a paz e o descanso que tanto precisa. Isto é uma grande verdade.

E agora por aqui vão passar reis da música. É música nacional, é portuguesa, é nossa.

esperança e que a paz desta noite o envolva e o prepare para um dia cheio de coisas boas amanhã, ao amanhecer.

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Estamos aqui para si. E obrigado por nos preferir em termos de audição de rádio.

Reis da rádio e reis da música portuguesa, que é sua, que é nossa, que é de todos nós. A rádio é a companhia todas as horas no seu dia-a-dia e também à noite, neste programa às segundas-feiras, Expresso da Noite, 22:24, para nunca vos deixar sozinhos. E em cada frequência, 94.6, quadrante do FM, e na internet é uma oportunidade em estar connosco em boa companhia. A VFM, todas as horas, e agradeço que nunca nos deixe sozinhos. Às vezes a nossa música é o melhor conselho que se pode ouvir. E nós estamos aqui diariamente para lhe dar bons conselhos e o acompanhar para a vida lhe sorrir.

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Só e só muita música portuguesa. Portugal, Portugal está exatamente a animação neste programa. Para esta noite, às vezes a vida desacelera, não para nos punir, mas para nos ensinar. Abençoada seja esta sua noite com paz, luz e amor. É o que é preciso na nossa vida. As horas de estar consigo são preciosas. Dolorosos os momentos em que não estamos na sua companhia. Como te fazer feliz nesta data, neste dia, nesta noite de ausência de música, do melhor? E entre até no luz, vejo que chora. Prazerosas são as horas de estar consigo. Dolorosos os momentos em que não estamos. Como de ti fazer perene o doce da música que passamos. Se na ausência não sacio, nem sinto a paz. Como de ti beber música em súbitas horas, talvez sabendo que a vida é só o quase. Então seremos, sim, esses amores. Então saberei, precário e só, musicar, em vez de mortificado ou de esperar. Como de ti beber música de súbitas flores, talvez sabendo que a vida é só o quase, talvez sabendo quão vulgar são tais dores. E eis que em mim regresso sempre e sempre com o melhor da música para si. Expresso da noite. Por aqui tem estado a passar música portuguesa, reis da rádio e da música portuguesa.

E chegamos ao final da primeira hora do programa de hoje, Expresso da Noite, que está aqui na sua companhia até à meia-noite, às segundas-feiras, todas as semanas, 22, 24, e é uma grande viagem através da música. E fique atento, porque na segunda hora vamos ter aqui outro género de música, porque nós queremos alterar para não estarmos sempre na mesma vitola. Então até já, vamos fazer um pequenino intervalo e voltamos já de seguida. Até já, boa noite para si.

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6: E já cá estamos na segunda hora do programa de hoje. Boa noite para si, está em boa companhia. VFM é o melhor da música para si.
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Meus queridos amigos e ouvintes deste programa às segundas-feiras, Expresso da Noite. A sua vida é um eco que ouve, por vezes e em determinadas alturas, ao longe, muito longe. O que semeia, colhe. O que dá, recebe. O que vê nos outros, existe em si. Lembre-se que a vida é um eco e ela sempre retorna novamente para si. Boa noite. E agora vou-lhe oferecer música, música muito bonita de um país da Europa. A Itália é o melhor da música italiana. Tchau, tchau, bambino. Tchau, tchau, bambino. Música italiana, nesta noite, que você vai gostar de ouvir. E este disco duplo veio da minha arca musical. Eu tinha lá isto, já o conhecia, mas agora está aqui para si. E vou ter muito prazer em lhe oferecer o melhor da música de Itália.

melhor da música italiana nesta noite, no Expresso da Noite. Gianni Morandi, que acabamos de ouvir. E agora Jimmy Fontana. Vozes e músicas

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Estamos a viajar em Itália através da música, claro. La Casa d'Irene. E vamos visitá-la.

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1: E agora vamos mudar, não de Itália, continuamos em Itália, mas para um conjunto bem conhecido da grande parte dos ouvintes, com certeza, Renato Carosone. É um conjunto de Itália e tem aqui canções muito e muito bonitas. Vamos ouvir Tu Vale, de Tutti Vale Fala Americano.

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Renato Carosone, que é o melhor da música italiana e dos anos 60.

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Renato Carosone, este conjunto de música italiana dos anos 60, no seu melhor. E vamos terminar com uma canção muito conhecida, Picolíssima Serenata. Vá lá, desfrute desta música, que é o melhor que eu tenho para si.

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1: Meus amigos, meus queridos amigos, está na companhia da VFM e do programa às segundas-feiras à noite, 22:24, Expresso da Noite. Temos estado aqui com música italiana, o melhor da música italiana dos anos 60. E agora vamos mudar de grupo, do Renato Carosone. Vamos até ao final do programa de hoje com Marino Marini. Bem conhecido este agrupamento de Itália.

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E terminamos o programa de hoje com o conjunto Marino Marini. E por aqui também passou Renato Carosone.

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1: E chegamos ao final de mais um programa de rádio Expresso da Noite, uma grande viagem através da música, e finalizamos com a música Itália.
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1: E este é o seu programa das segundas-feiras à noite, 22:24. 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
1: Muito obrigado por ter estado connosco. Uma vez mais, muito boa noite. A continuação de uma noite descansada, e marcamos encontro para amanhã às 10 da manhã. Mais um programa vai para o ar amanhã das 10 às 12, mais alto e mais além. Da minha parte é tudo. Despeço-me com muita amizade, com muito amor, com muito carinho, com muita dedicação e, acima de tudo, com muito respeito por si. Durma bem, descanse bem, porque amanhã é um novo dia. E a VFM está sempre consigo para o acompanhar no seu dia-a-dia. E consigo esteve Fernando Morgado. Obrigado por ter estado connosco. Boa noite para si. Expresso da Noite volta de hoje a 8 dias. Obrigado.

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